0: ministro da Fazenda, Dário Durigan, e o presidente da Câmara, Hugo Mota, afirmaram que chegaram a um acordo sobre a renegociação de dívidas de produtores rurais. Uma medida provisória para viabilizar o acordo foi publicado já nesta quarta-feira. O entendimento anunciado busca destravar a solução para o endividamento de produtores afetados por eventos climáticos extremos e dificuldades econômicas. O tema chegou a ser tratado em um projeto aprovado pelo Senado, mas sem apoio do governo federal, segundo a matéria. De acordo com o ministro da Fazenda, então, com o acordo agora, produtores que entre 2019 e 2025 registraram perdas de ao menos 30% de renda bruta, pelo menos em duas safras, em razão dos eventos climáticos ou da variação dos preços agrícolas, poderão renegociar débitos em condições especiais. Principalmente o destaque é no Banco do Brasil, segundo a informação.
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9h14, 9h14, já estamos de volta aqui no Que Noite da Jacuí. Temperatura continua alta ainda, 22,5 graus de temperatura aqui para a região Centro-Serra, previsão de estabilidade aí para os próximos dias. A previsão dava conta de que a estabilidade já chegaria aqui para a região Centro-Serra na virada de hoje para amanhã. Mas essa chuva já ficou mais para o final de semana, né? Mas o quadro, claro, que é de atenção em relação à meteorologia nos próximos dias aqui no Rio Grande do Sul, porque uma frente fria que já começa a atuar sobre o estado deve causar chuva em diversas regiões, potencial ir para vento também. A Defesa Civil já realizou na tarde de hoje uma transmissão em rede social para informar a toda a população sobre a respeito dos riscos, né? E, então, chama atenção aí para a possibilidade de chuva que vem pela fronteira, né, com o Uruguai, Uruguaiana, e depois deve atingir boa parte do Rio Grande do Sul. Essa primeira parte aí é mais mesmo para a região de Uruguaiana, depois São Gabriel, Bagé, Pelotas. Pegando parte aí da região central Santa Maria, a primeira instabilidade deve atingir essa região, né? Depois, no final de semana, deve se espalhar também para o Rio Grande do Sul. Já nós vamos conferindo a previsão no oferecimento sempre aqui no Que Noite, numa parceria de Sniper. 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Um abraço para os nossos parceiros aí também da Solução Net. 9h16. Vamos trazer aí Bruno e Marrone. Quem mais deixou a mensagem aqui? Tem mais uma mensagem também. É do lado João, da linha Quinca, né, João? Também é em relação aí à procura de uma companheira, né? Tem que voltar com nossos contatos aí, né? Tudo bem, João, da linha Quinca? Tá à procura de uma companheira, então ele tem 46 anos. Alguém que realmente esteja interessado aí também no relacionamento, né, João? Vou passar já o teu número aí. Ele está sempre ligado aqui na 97. Pediu uma com Renan e Raí. Número é o 519-9609-1005. Então, tá aí o João da linha Kink. Tá a fim de encontrar uma companheira aí, né, João? Isso aí. 519-9609-1005. O João tem 46 anos. Bruno Marrone, 9h17, 22 graus e meia temperatura. Como é que tá o meu amigo Juliano em Gramado Xavier, ligado aqui na 97? Vou trazer daqui a pouquinho mais uma dos atuais, hein? Tá bom, Juliano?

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9: 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Faltando 23 23 minutos para as 10, já estamos de volta aqui no Que Noite da Jacuí. Temperatura 23 graus, 2 décimos, faz calor aqui para a região Centro-Serra. 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Cleiton Borges, vem aí.

0: Indústria musical jogado na rua, você ouviu G10 e também Corpo e Alma, no oferecimento de Lago Móveis Lagoão.
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3: Bom, e a sexta-feira será de bastante calor aqui para a região Centro-Serra e já começa uma mudança no tempo com ventos e risco já de chuva mais volumosa que começa pela fronteira com o Uruguai. O sol aparece amanhã então em praticamente ainda todo o Rio Grande do Sul. No extremo sul do estado, já áreas de instabilidade com formação prevista no Uruguai já pode trazer chuva até o final do dia. Essa previsão já era para virada de hoje para amanhã e agora ficou de amanhã para sábado, né? E aí sim, uma forte onda de instabilidade deve avançar pelo Rio Grande do Sul no final de semana, trazendo instabilidade e volumes de chuva que, dependendo da região, pode chegar até 200 milímetros de chuva, né? Vento também entre 80, 90 e até 100 km por hora. Então essa é a previsão da Metsul, que seria de hoje para amanhã, agora já ficou de amanhã para sábado e depois no final de semana, início da próxima semana. Ainda assim, há avisos do IMET destacando esse forte calor associado a essa onda de ar mais fria que entra no Rio Grande do Sul vai mudar o tempo, trazer instabilidade e, junto também com a chuva, o vento forte. Então o Instituto Nacional de Meteorologia destaca para essa mudança no tempo, começando pela fronteira com o Uruguai, a instabilidade que começa amanhã, sexta-feira, depois avança para o final de semana. Atenção redobrada para áreas onde pode haver alagamentos. São esses os alertas da Metsul para esta virada no tempo. Esse calor intenso que vem do centro do país chega ao Rio Grande do Sul e aí bate de frente com uma instabilidade, uma frente fria mais gelada, aí o ar quente com o ar gelado transforma então a instabilidade, a probabilidade de chuva forte e vento para o Rio Grande do Sul no final de semana. Vamos acompanhando essa previsão e, segundo os meteorologistas, chega mais intenso no final de semana e também no início da próxima semana.
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3: Agora 10 horas e 4 minutos, 10 e 4, 23 graus de temperatura. Zezé e Luciano.

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7: Vai, boiadeiro!
8: 10h30, pontualmente, aqui na 97, temperatura continua alta, 23,5 graus.
9: Eu namorava uma morena.
8: Guilherme com Ana Castela na Jacuí.

0: 15 minutos faltando para as 11, temperatura 23,5 graus, continua alta a temperatura aqui para a região Centro-Serra. Você ouviu aí mais uma de Fernando Sorocaba, teve também João Neto e Frederico na Jacuí.
1: Fernando Sorocaba!
2: Obrigado, meninos!
0: E a gente vai trazendo aí o som por conta de Gilberto e Gilmar. Um abraço aí vai para quem? A Dandara Camargo Barbosa de Alto Socorro. A música do Expresso do Luar, Desacreditado. Já vão trazer essa aí, tá bom, Dandara?

Esse é o som de Lucas e Luana, 97 com Horizonte Azul, 4 minutos faltando para as 11. Reta final do nosso programa, agradecendo sempre a sua sintonia, a sua companhia. Vamos deixando as últimas porque vem a nossa playlist A Madrugada da 97. Abraço para você e até amanhã. Você tem o

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2: Sobradinho. 11 horas e 38 minutos.

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0: Eu amo vocês, muito obrigado.
1: Noventa e sete.
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3: Meia-noite
1: e 5 minutos.

0: Obrigado.
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0: dois. Um, dois, três, quatro. E aí, Seba?
1: Edson Hudson!
0: Que maravilha estar aqui com vocês, inimigos da HP. Pra nós é uma honra.
1: A honra é toda nossa. E com certeza, com a presença de vocês, esse DVD vai ficar ainda mais especial.
0: Ush. Fala pra mim, cara, como é que tá seu coração?
1: Ó, meu coração, né, tá aqui dentro do peito, sempre aberto pra quem quiser me amar.
0: Ah, não, conta essa história direito, cara.

0: Ai,
1: no pagodinho.
0: Ei.
2: Uma hora e 36 minutos. 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

Tá sofrendo? 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
2: 2 horas e 28 minutos.

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1: Rádio Japão. 3 horas e 13 minutos.

0: Obrigado, menos é mais.
1: Pô do céu, tamo junto, meu compadre.
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3: Sobradinho. 3 horas e 28 minutos.

É, PH. Tem dia melhor que esse? Tem situação melhor que essa? Pra você mostrar a si mesmo que você é um vencedor. E você inspira vencedores tipo nós, há 20 anos atrás. Muito louco, né? Olha que cenário lindo, plateia linda. Valeu a pena. Você é um exemplo de vencedor.

0: vencedor nem sempre aquele que ganha a corrida, e sim aquele que inspira gerações. E você é um desses, Thiago André.
1: Você também é um vencedor, Gabriel Baiano. Obrigado pela parceria. Te amo. Força.
0: E honra.
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3: 3 horas e 53 minutos.

0: pode aplaudir essa figura maravilhosa. Luiz Carlos, raça negra. Que delícia, né, gente?
1: Obrigado, Mauri.
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3: 4 horas e 27 minutos.

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1: Conferindo, 5 horas mais 6 minutos, temperatura de 22 graus. 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

0: Senhor, no silêncio deste dia que amanhece, venho pedir-te a paz, a sabedoria, a força. Quero olhar hoje o mundo com os olhos cheios de amor, ser paciente, compreensivo, manso e prudente, ver além das aparências teus filhos como tu mesmo os vês e não ver senão o bem em cada um. Fecho os meus ouvidos a toda calúnia, guarda minha língua de toda maldade, que só de bênção se encha o meu espírito. Que eu seja tão bondoso e alegre que todos quantos se achegarem a mim sintam a tua presença. Reveste-me de tua beleza, Senhor, e que no decurso deste dia eu não te ofenda e que eu te revele a todos. Amém.
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2: Alegria que damos início ao nosso programa.

Ok, chegando. Bom dia, 5:09. Temperatura de 23 graus. Assusta esta hora da manhã com a temperatura tão elevada. 56% a umidade relativa do ar amanhecer da sexta-feira, 17 do mês de julho. No calendário sazonal, dia de proteção às florestas, dia do Curupira. Hoje também é dia do emoji, aquelas figurinhas que você envia no WhatsApp para os teus contatos, figurinhas animadas ou enfim, que comunicam através do virtual. Bem-vindo, bem-vinda à programação a partir de agora e até às 7. 2 horas de Bom Astral, onde você é o nosso convidado a interagir, vem trazer o teu recado, teu bom dia com as mensagens de texto via WhatsApp. 37421090. 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Prepare o teu chimarrão, então se já preparou, vai acordando os demais, daqui a pouquinho tem café, tem boa música. Começando o programa de hoje, ao som da orquestra La Montanara.

muitas bandas regravaram. Rivers of Babylon, a famosa música que tem base no Salmo 137 da Bíblia. A letra da canção, uma adaptação quase exata dos primeiros versículos deste Salmo, o que retrata o lamento e a saudade do povo judeu durante o exílio na Babilônia. Aqui, Jacuí, programa Alto Astral. Acordou um pouquinho, é? Bom dia, bom dia! Alô, Dilson, alô, Carla. Bom dia, meus queridos. Um bom chimarrão pra vocês. A Paloma já acordada também está. Valeu! 5:15. Para o recadinho, sim, tem mais. Aqui na telinha vai pipocando. E aos poucos, a telinha vai ficando bonita. Convite feito. Você aceitou interagir? Perfeito. Vamos lá na atividade, se organizando para o dia. Hoje, o Fernando e companhia vão trabalhar na carneação de um porquinho, né? Opa! Bom dia para a Rosane e a Deca também. Renata em Albardão, Rio Pardo. Cássio Kittel, rumo à Cachoeira do Sul, antes da chuva, acelerando firme. Valeu! Amigos dos produtos Vitória, rumo a Serafina Correia. Valeu! Bom dia, boa viagem. Muito obrigado pela carona. O amigão vai comunicando. Enquanto um bom chimarrão pediu carona. Bora! Rosane na linha Quinca. Odir de Linha das Pedras Agudo, fechando mais uma semana no transporte escolar. E a primeira etapa do ano letivo. Alô, galera que vai pro Colégio Olavo Bilac. Vem aí, período de férias de inverno. 2 semanas? Uau! Período de recesso escolar, portanto, grato pela carona, valeu, Odir. E um bom estudo para quem hoje ainda vai ao colégio e depois boas férias. O amigo ouvinte Josemar Silveira, Linha Chaves. E daqui a pouco outros tantos recados que vêm chegando. 5:17. O ritmo é valseado. Alô, Senilda, bom dia aqui em Sobradinho. Bairro Mairon amanheceu assustado. Sinistro em 2 casas. No decorrer da programação, estaremos trazendo mais informações. Lamentável a situação.

bonita música no instrumental da banda Munique. Deutsche Reggae. 5h23, a hora pede um bom chimarrão. Entre uma prosa e outra, uma boa música. Aqui o amigão das madrugadas vai te fazendo companhia. Alô, meu caro Valci Bernardini, quanto tempo? Saindo de Sobradinho, rumando a Mato Grosso do Sul, vê se a chuva já chegou por lá. Bom dia, meu querido. Possas ter uma boa viagem. Não é definitivo, né? Valeu, meu caro. Tem mais, já cedinho. Bem acordado em sintonia, Luana Rodrigues, sempre, sempre ligadinha, mais Oneide, Taeme, Novo São Paulo Agudo. O amanhecer é mais bonito quando você decide bem viver o presente que o Criador te oferece. A vida, mais uma oportunidade pra gente contemplar as coisas simples do dia. Vamos convidando você a trazer o seu recado, seu bom dia. Olha aí, me apresentando um bonito chimarrão. Está o ouvinte Rosa Lourdes de Barros. Muito obrigado, esse é meu. Valeu, querida. 5h25. Alô, Orlando. Alô, Maria. Bom dia. Espalhando a farinha.

0: nas nuances, ditando um ritmo bonito. Mais uma foi da banda Munir, Gafieira do Doit. 5h30. Com a temperatura de 22 graus 8 décimos em pleno inverno. 57% a umidade relativa do ar aqui, Jacuí. 5h30 na tua manhã de sexta-feira.
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Bom demais, alô Bobby. Bobby da Saúde, alô Pingo. Bom dia, meus caros. Alô, alô, amigos da área da saúde. E para quem busca também a recuperação da saúde. Com tranquilidade, paciência, mas acima de tudo, com confiança. Sim, é a tua fé, a luz, a força que te move.

Ok, agora entendi. É isso, enquanto a colheita do milho lá pras bandas de Mato Grosso. No auge da colheita. E o amigo Valci, amigo de infância, tá buscando por uns dias, alguns dias, a estada por lá, o trabalho. E depois, é claro, o retorno, já com a saudade da sua terra. Bom dia também vai ao nosso amigo do transporte escolar, Adilson Kaufmann. Chegando também a época das férias. Bom, muito bom. Férias do transporte escolar, né? Ademais segue. 5h33, bom dia. Longe ou perto? Essa conexão bonita que vai acontecendo. Lino Papes, Maria Cristina. Alô, meus queridos no Rincão. Nossa Senhora Aparecida. Segredo. Bom dia, Ezequiel. Bom dia, Jéssica e Luiz Miguel. A Cristiane também já acordou. Tem mais gente aí na casa já acordado. Um abraço por extensão a todos. É bem verdade esse ditado, meu caro. O conhecimento abre caminhos, mas é a aplicação prática que transforma, que traz resultados. Saber é importante, mas fazer é essencial. Valeu! Boa frase motivacional. 5h34. O Amigão das Madrugadas vai comunicando com a parceria. 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

0: Conferindo, agora são 5 horas e 40 minutos. Bom dia de Alto Astral com a Jacuí FM. O amigão das madrugadas vai convidando você para participar.
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0: Vem pra cá com teu recadinho, vem! Oi!

no ar, trilha no ar, 20, nem mais 20, 19 apenas para 6, 19 para 6, temperatura lá em cima, 23 graus. A canção Mississippi. Quando é que eu falava ontem, me parece que tenho tocado, sim, daí eu comentei que é a canção Mississippi, de 1975, cantada pela banda holandesa Pussycat. Alcançou o topo das paradas em vários países. Um clássico romântico, uma melodia gostosa e também traz a nostalgia de uma época. E diz relação a... ao rio, né? O rio Mississippi. Avante, meus queridos, está mais do que na hora, já que não nascemos ricos, só bonito. Hã? E aí, meu caro Marciano? Ele deve estar faceiro nessa hora, né? Lói, só rico. Digo, só bonito. Ih, rapaz, agora me comprometi. Bom, é isso então, já que não nascemos ricos, só bonito, bora trabalhar! Meu caro Marciano, nos dando uma carona. Muito obrigado pela tua sintonia. Bom dia! E se o amanhecer é o nosso primeiro milagre do dia, agradecer é a primeira oração. Olá, Leoni, também igualmente o nosso carinho. Bom dia! Na telinha, vem chegando mais, amigo Antônio, Alair Fernandes de Esteio, desejoso de que a graça de Deus sempre habite o meu, teu, nosso coração. O amor, a paz estejam presentes todos os dias. Bom dia! Ouviu há pouquinho na canção? E vibrou de alegria. Sim, nosso amigo ouvinte Jurema na Granja do Silêncio. Com carinho para toda a sua família. Leoniam, São Roque, Arroio do Tigre. Rosenem, Albar do Rio Pardo. E daqui a pouquinho mais algum recado. 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
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Quinze minutos para 6. Andjara, Hélio, Isaac, Vitor. Alô, meus queridos, bom dia. Que Deus continue abençoando sempre com o melhor de tudo. Uma excelente sexta-feira. Muito obrigado. A boa música não para não. E a gente vai destacando. PF no bailão. Aquela você já sabe, mas a gente vai colocar agora num pupurri de valsas. Aumente o volume e cante junto.

Alô, alô, Rock! Ei, Rock, tá assim, com o coração judiado, né? E não apareceu nenhuma pretendente ainda, mas homem, Rock diz que o inverno não terminou, né? Só judiando está! Ei, Rock do Roncador! Dá jeito, homem! Troca o penteado, muda pro outro lado! Alô, Gerson, alô, Lenise, no Tabonzinho, bom dia! Nosso amigo lá de Cerro Preto e Barama, Robson Banzi, igualmente acordado, com um bom chimarrão e quê? Chimarrão! Essa cuia cabe um balde de água, né? Rapaz! Como é bom acordar cedinho, vamos embalando o teu começo de dia! Chega mais, Cissa! Grato pela audiência de todas as manhãs. 6:08, olha a hora que passa, 6:08. Aqui, Jacuí. 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

5h53, aqui Jacuí. E agora a gente vai com mais música. 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
2: Tá na hora, na contagem regressiva. Dos segundos, pro badalar dos sinos, aqui em Sobradinho, como é lindo amanhecer. Os sinos da matriz Nossa Senhora dos Navegantes já estão a badalar. Vai anunciando, são 6 horas na tua manhã de sexta-feira. Hoje já é 17 do mês de julho de 2026. O amigão das madrugadas está junto de você para começarmos bem, muito bem, mais um dia. Temperatura de 23 graus. 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

0: Esse espaço tem a colaboração de Cláudio Antônio Witzwalen. Numa passagem da Bíblia, clama a mim e eu responderei, e lhe mostrarei coisas grandes e ocultas que você não conhece. Está em Jeremias 33, no versículo 3. As palavras do profeta Jeremias foram pronunciadas em um dos momentos mais difíceis da história do povo de Deus. Jerusalém estava cercada pelo exército inimigo e Jeremias encontrava-se preso por anunciar a palavra do Senhor. Humanamente falando, tudo indicava derrota, tristeza e o fim da esperança. No entanto, foi exatamente nesse cenário que Deus disse: clama a mim e eu responderei, lhe mostrarei coisas grandes e ocultas que você não conhece. À primeira vista, poderia parecer uma promessa de revelar segredos ou conceder respostas imediatas para todos os problemas. Mas Deus estava oferecendo algo muito maior: a revelação de seu plano de salvação e da fidelidade com que continuaria conduzindo seu povo, mesmo em meio ao sofrimento. Aquele que estava oculto aos olhos humanos era completamente conhecido pelo Senhor. Essa verdade também aparece na história de José, filho de Jacó. Vendido como escravo pelos próprios irmãos, acusado injustamente e lançado na prisão, José certamente não conseguiria compreender o propósito de Deus para sua vida. Somente muitos anos depois ele pôde enxergar que o Senhor havia transformado o mal em instrumento de preservação para muitas pessoas. Deus estava agindo o tempo todo, ainda que José não pudesse perceber. Deus continua revelando sua vontade por meio da sua palavra e de forma plena em Jesus Cristo. Muitas vezes desejamos respostas para todas as nossas perguntas, mas Deus nos oferece algo ainda mais precioso: sua presença, seu perdão e sua promessa de que todas as coisas cooperam para o bem daqueles, que pertencem a Cristo. Nem sempre conhecemos os caminhos do Senhor, mas sempre conheceremos o seu coração revelado na cruz. A fé não vive daquilo que vê, mas daquilo que Deus promete. Por isso, quando oramos, não estamos informando a Deus sobre nossas necessidades. Ele já as conhece. Estamos colocando nossa vida nas mãos daquele que governa todas as coisas com sabedoria e amor. E muitas vezes a maior resposta que recebemos não é mudança imediata das circunstâncias, mas um coração fortalecido para confiar enquanto Deus realiza sua boa vontade. Se hoje existem perguntas sem respostas em sua vida, não deixe de clamar ao Senhor. Talvez Ele não revele tudo o que você gostaria de saber, mas certamente mostrará aquilo de que você mais necessita: que sua graça é suficiente, sua palavra é verdadeira e seu Filho permanece ao seu lado em todos os momentos. Que Deus nos conceda uma fé perseverante para clamar com confiança, esperar com paciência e descansar na certeza de que seus planos são sempre maiores e melhores do que conseguimos imaginar. 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
7: Bom dia, bom dia!
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7: Você segue conectado aqui nos 97,3 FM. É a Jacuí de Sobradinho, Rio Grande do Sul, Brasil. O amigão das madrugadas segue comunicando junto a você. Amanheceu, sim, sextou, 17 do mês de julho. Temperatura de 23 graus. Com essa temperatura, bem sabemos que a chuva não demora, que seja apenas chuva. Olha, água e fogo não se misturam? Pois bem, quando se falou em chuva, também lembrei aqui do acontecido nesta madrugada no bairro Mairon. Três casas aumentou, tínhamos duas há pouco com a informação, chegou agora há pouco de uma vizinha, né, que nos informou. Três casas enquanto sinistro no bairro Mairon, aqui em Sobradinho. Durante a programação espero receber mais informações, sejam elas oficiais antes de qualquer situação, mas o importante é que também a gente vai levando essa informação, não seja apenas um curioso, mas apenas informamos a comunidade local e ou então regional deste acontecido na madrugada desta sexta-feira. Agora 6:11, 6:11, aqui Jacuí. O amigão das madrugadas vem destacando mais uma atração.
9: No palco dos atuais.
7: Com muitas canções que foram marcantes, mas esta daqui, não sei se você lembra, A Moça da Fazenda.

0: De Olho na Hora, são 6 horas com mais 14 minutos, 6:14, temperatura 23 graus, amanhecer de sexta-feira. Aqui o Amigão das Madrugadas, vem com a gente, vem começar bem o dia, é de alto astral, vambora, vambora.
1: Vamos lá, galera, o alto astral está no...

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Alô, Marizane Moreira, bom dia. Já tem um bom chimarrão preparado? Valeu, Sebastião. Igualmente sintonizou, cedinho, já preparou teu chimas? Amiga ouvinte, Michele, o Ney e também ela, Helena. Tem mais na telinha, Ângela Moraes, bom dia. Já o amigo, Valtair. Igualmente cedinho sintonizou nessa proposta. Afinal, acordar cedo já nos ajuda a despertar com novo ânimo, com novo astral. Para um novo dia que está aí, vista-se de coragem, com fé, com determinação. Para quem ainda não, vai dando jeito, vai preparando o seu cafezinho ou então o seu chima. Vai se organizando para o dia.

Essa é a trilha musical que vem com música pra quem há pouquinho acordou e tá buscando na lembrança daquela pessoa que marcou sua vida. Foi, numa noite de chuva, numa madrugada gelada, num dia lindo de sol. A chuva lembra você. Aqui, Banda Alma Nova.

Alô, Lauri Moon, nosso amigo, colega radialista. Bom dia! Alô, alô, amigos e colegas. Um bom dia de sexta-feira, seja de muita luz, paz, amor, saúde.

Relembrando o sucesso Rainha Musical. Amor de Outro Mundo, quando agora são 6 horas e 24 minutos.

0: Nossa Senhora Aparecida. Nos proteja, abençoe. Interceda junto a Deus por nós, filhos seus. Maurício Miller tá bonzinho. Bom dia. Seja uma ótima sexta-feira você e toda a sua família. Tem mais, Wilson Moura, linha Paza. E a Marlizete já bem acordada está. Já deu um trato nesse cabelão? Alô, Wilson, bom chimarrão pra vocês, um ótimo dia. A Marlizete tá na cama ainda. Gilmar ligado está em Arroio do Tigre, diz ele por aqui, vento forte. E nada de chuva ainda. Seis horas com mais 26 minutos. O Amigão das Madrugadas segue comunicando num oferecimento. 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
0: 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Oi, aqui o Jacuí FM trazendo a banda Porto do Som, 5 dias. Alô, Mônica, linha Curitiba, Candelária. 6:28

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0: banda Porto do Som.
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0: Aqui no Mix você conferiu. Me leva pra tua casa, não vivo sem você. 5 dias.
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0: Agora 6:33. Temperatura de 23 graus, tempo prometendo muita chuva.
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0: Pro intervalo e já voltamos com mais.
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Alô, Beloni, bom dia. Vento forte por aí também, é no Rincão, imagino. Como é que tá aquele garotão? Tudo bem, Preta? Tudo certo. Como é o David, né? David Augusto, claro. Sorrisão desse menino. Bom dia. Igualmente ao Jair, José Jair de Moura. Aquele abraço. Vamos saber quem mais se liga na programação. Na telinha, Dirceu Gorres, de Arroio do Tigre. Outro recado nos chega da Nilva. Será que vem a chuva? Que seja apenas chuva. Santa Bárbara, proteja os filhos teus. Santa Bárbara, uma das intercessoras, protetora dos temporais. Vamos saber quem mais se liga nos 97 FM. Quando 6 horas e 40 minutos, tá pra você ir participando, interagindo com a gente. Enquanto vai se organizando para o seu dia de sexta-feira, hoje já é 17 do mês de julho. Olha, ontem esteve de aniversário o Adriano. O Adriano é uma figura que a muitos surpreende. Ele que trabalha no Passa Sete, lá na casa de passagem. De passagem? Não. Aos cuidados, né, das pessoas anciãs. E ele sempre teve esse chamado em evidência. Uma pessoa empática que busca estender no seu amor o profissional que zela pela vida daqueles que no seu entorno lutou muito na vida e que hoje é grato a Deus porque entendeu que a sua missão é nobre, cuidar de pessoas. Muito obrigado porque você existe, porque você compartilha do conhecimento profissional, mas mais que tudo um ser humano excepcional. Feliz aniversário, Adriano. Só coisas boas para você. É o carinho em nome de todos da Clínica Residencial Rejuvenescer. Parabéns, feliz aniversário. Alô, Chiquinho, em Ibarama, Valéria, Caroline, alô, meus caros. 6 horas e 42 minutos. A Michele, o Ney, a Helena. Um ótimo dia pra vocês. Tem mais o Derli Chaves em São Leopoldo. Cedinho acordou e, como é hábito, é costume, fogo no fogão a lenha, um bom chimarrão e a partilha de vida, ouvindo a Rádio Jacuí FM. Loi, queimando assado, Loi. Leoni, ó, o Marciano já disse, já que nasceu rico, né, não precisa trabalhar. Ah, não, nasceu só bonito, então bora trabalhar. Vamos ver se fica rico logo. Alô, Valécia, Valídio, Carla, Henrique, Yuri, São Roque. Hoje na homenagem pra Alana, de aniversário. Felicidade e saúde. Alô, Romar, alô, Janete, Linha Santa Cruz. Ô, oh, meus queridos, um abração. Bom dia, família Schneider. Igualmente que vou lembrando, claro, dos demais da família, os amigos da Linha Santa Cruz. Dezessete para sete. Olha, tá chegando informação quando do sinistro acontecido na madrugada desta sexta-feira, dia 17, aqui em Sobradinho.
Incêndio de grandes proporções atingiu algumas residências. O sinistro ocorreu na esquina das ruas Salgado Filho e 7 de Setembro, no bairro Mairon. Corpo de bombeiros voluntários, quando a equipe iniciou o atendimento, uma residência estava completamente tomada pelas chamas. Na sequência, os bombeiros foram informados de que o fogo havia avançado para uma casa localizada aos fundos, com acesso pela rua 7 de Setembro. Duas linhas de combate foram montadas, uma para o resfriamento das estruturas e outra para o combate direto às chamas. Duas residências, uma delas totalmente de madeira, ficou completamente destruída pelo fogo. Outras duas casas de alvenaria também sofreram danos estruturais. Os bombeiros conseguiram evitar que o incêndio consumisse totalmente uma residência localizada na esquina, fazendo o resfriamento da mesma. O imóvel teve danos no telhado e na forração, mas foi preservado. Apesar disso, a casa foi interditada, porque havia grande volume de fumaça e possíveis danos na rede elétrica. Ao todo, foram utilizados cerca de 7 mil litros de água na ocorrência, sendo 4 mil litros no combate. A operação foi encerrada às 5h52 desta madrugada. A causa do incêndio ainda está sendo apurada. Não houve informações sobre pessoas feridas. Obrigado pela informação aqui no repasse da mesma, nosso amigo colega Fabrício Seulin. Muito obrigado por ter nos atendido já nessa hora, trazendo a informação. Ao longo do dia, estaremos trazendo mais informações complementares. Agora são 6h46. Olha a hora, meu povo, 6h46. O Amigão das Madrugadas vem destacando para mais música. É hora de Terceira Dimensão. Para quem pediu, Na Cor dos Olhos Seus, vamos ouvindo uma das antigas da Terceira Dimensão. A suavidade enquanto um bom chimarrão. 6h46, temperatura 23 graus e meio.

0: 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Vamos conferindo. 6 horas 50 minutos, temperatura 23,5 graus.
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2: Alô, Fábio, alô, Everton, bom dia. 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Agora são 6h55. 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Final de programa, muito obrigado a todos quantos interagiram com a gente. Temos mais alguns dos recados. Oi, Ju, aqui em Sobradinho, seja você também uma excelente sexta-feira. Para muitos, sexta-feira, aquele gostinho já do final de semana. Alô, meu caro amigo 20, Fábio Wagner em Cruz Alta. Amigo, e por lá cedinho vai se organizando também para mais um dia na churrascaria. Outro amigo.

0: Que tá me dando uma carona nessa hora, Liseu da Lanora. Alô, povo de Pinhal Grande. Alô, Liseu. 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Bom, já me estendi demais no tempo. Na sequência, retorno com o programa Bom Dia, Tchê.
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0: Bueno, pra quem já desde cedo ensinou o mate, outros agora há pouco. De certo é que, no teu tempo, vai dando resposta ao teu dia que vai começando. Hoje, dia do Curupira. Lembra de quando, na infância, um pé pra frente e outro pra trás? Dia de proteção às florestas. Dia nacional, dia mundial. Dia mundial do emoji. Muita gente se diverte mandando emoji pelo WhatsApp. Estamos na fase da lua crescente. Pois bem, sextou, 17 do mês de julho de 2026. Temperatura 23 graus e meio. Isso é uma marca histórica. 57% a umidade relativa do ar. E diz que vem chuva. O Gilcemar tá avisando. Tá cantando que nem passarinho, hã? Que nem passarinho novo ou passarinho velho?
11: Bom dia,
0: Tchê! Bom dia! Anda meio despenteado com tanto vento lá fora, mas velho, prometendo uns baldes d'água pra hoje. Vamos ver no que vai dar. De hoje pra o final de semana diz que vem muita chuva, que seja apenas chuva. Até às 8, com a parceria da Super Tratores, Cantina Batiste, Eco 7 Segredo do Sono, Infinita Ótica, Lebes, Mercado e Açougue, Amizade e, na previsão, a FUBRA. Para começo de programa, vamos convidando ele que canta Coração Italiano, Walter Moraes.

0: Walter Moraes, coração italiano. Ei, coração que judia ainda mais quando chega a sexta-feira. Olha a hora, vamos confirmando com a Ventão, 7h13.
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0: Conferindo 7h13.
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0: Temperatura 23 graus e meio. 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
0: Bom, muito bom acordar cedinho e ouvindo na programação. Agora são 7:18, 7:18. Bom dia, Tchê. Para os nossos muitos amigos e amigas por aí afora, nos dando uma carona. Alô, Aloísio. Bueno. Um abraço a toda a gurizada da Mega Metalúrgica, clientes, amigos, colaboradores. Como é bom falar de uma empresa que tem prosperado, buscando com determinação, criatividade e, claro, competência, ao qual chamamos de profissionalismo. Grande abraço. Na telinha, já vem pintando pra mais, é recado, é um bom dia do Jonathan Carvalho. Alô, meu caro, mateando ou com um bom de um café? E aí, Regis, família Martinazzo. Alô, povo do município de Arrudo, bom dia. Jussara também já com um baita de um chimarrão acompanhando desde cedo na programação. 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

Já ouviu falar num tal de Puxirum? Então vamos chamar ele, Gaúcho Pachola. 7h22.

0: juntos nesse puxirum. E juntos vamos cortando o rento e todas as tristezas dessa vida. Um abraço, meu amigo.
1: No capricho do puxirum, pra cantar bonito, o Gildinho mais o gaúcho Pachola, gente da terra, da gente lá em Barama, uma marca bonita ecoou por esses rincões afora. 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Muita gente não sabe o que é, mas os mais antigos muito fizeram.

0: Bueno, aqui seguimos com a programação do Bom Dia, Tchê. 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No site www.supertratores.com. 7:28 para um intervalo e daqui a pouquinho tem mais.
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9: Alô, Mailson, bom dia, tchê. 7h35, temperatura 23,8, aqui na Jacuí FM, a boa música do sul. É o bom dia, tchê, que logo mais traz as informações do tempo. Qual será o comportamento? Será que ainda hoje, sexta-feira, vem pra chuva? Ou é pro final de semana? Há uma curiosidade frente a esse calor. Provavelmente já se perguntou, será que ainda teremos geada? Essa é a

Pleno inverno, amanhecer de 23 graus. João Luiz Correia, amigo.

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0: Marilane tá ligada com a gente. Bom dia! Seja uma boa sexta-feira. Quando 7 horas e 42 minutos, vamos agora para as informações do tempo. Será que vem chuva ainda hoje?
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0: Vamos saber com Luiz Fernando Nartigal qual será o comportamento do tempo. Alô, Luiz Fernando, bom dia.
2: Bom dia, Ederson. Muito bom dia a todos. Bem, Ederson, corrente de jato de baixos níveis intensifica a massa de ar quente e o vento norte sobre o território gaúcho nesta sexta. Em Sobradinho e região, vamos ter o sol aí presente ao longo do dia, com algumas nuvens, né? Nuvens, basicamente nuvens altas. O vento intensifica e sopra do quadrante norte, moderado a forte, com rajadas em alguns momentos. Então vai ser um dia ventoso, né? Mas um dia de tempo bom, porque o sol vai estar presente ao longo do dia. O vento é que pode incomodar um pouquinho, porque nós teremos aí esse vento moderado a forte e com rajadas em alguns momentos. A temperatura dessa madrugada já ficou mais alta, ficou entre 18 e 20 graus na maior parte da região. Durante o dia também vai esquentar bem mais do que ontem. Ontem já fez aí 27 graus em Sobradinho. Hoje se prevê máximas pelo menos 2 graus mais altas. Então deve chegar aí ao redor dos 29 graus, ou seja, vai variar entre 28 e 30 as máximas hoje à tarde, né? Pleno inverno, pleno mês de julho, temperatura aí entre 28 e 30 graus, uma temperatura típica, né? No sábado, nós vamos ter o sol aparecendo com nuvens, esse vento norte novamente vai soprar moderado a forte com rajadas, mas à noite as nuvens vão aumentar e vão provocar chuva, inclusive tem um risco alto para chuva forte, raios, trovoadas e temporal com vento forte, queda de granizo. Temperatura segue elevada no sábado durante o dia. Nós vamos ter mínimas entre 19 e 21 graus e máximas que voltam a atingir, que nem hoje, entre 28 e 30 graus. No domingo teremos instabilidade de chuva ao longo do dia, né? Persistindo o risco de chuva forte, já que deve ter chuva forte na noite do sábado. Então persiste o risco, episódio de chuva forte e volumosa e de temporais, com vento forte e queda de granizo no decorrer do domingo. Os acumulados de chuva devem ser elevados. Hoje se faz estimativa de acumulados ao redor dos 40, 50 milímetros e até mais em algumas áreas. Vamos ter uma temperatura subindo menos em função dessa instabilidade ao longo do dia, mínimas entre 16 e 18 graus e máximas, muito possivelmente, entre 23 e 25 graus.
0: Muito obrigado. Valeu, Luiz Fernando. Tenha um bom dia. Aqui, Jacuí. Bom dia, tchê. 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
0: Mês Colono e Motorista, vamos aproveitando o ensejo e trazer na canção Pequeno Gigante com Antônio Gringo. 15 para as 8.

0: Final de programa. Muito obrigado a todos quantos interagiram, trouxeram seu recado, seu bom dia ao longo da programação do Alto Astral. E é claro, também do Bom Dia Tchê, que vai chegando ao seu final, agradecendo a cada um, desejando uma excelente sexta-feira, que vem o final de semana para te aproveitar com os teus. Para quem tá com saudade, vá, até que enfim vem depois da sexta-feira, o final de semana, e a saudade vai judiar que nem aquela canção, saudade que nem prego na bota. A propósito, vamos programá-la para a finaleira de hoje. 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Valeu, gente amiga. Até amanhã de madrugada.
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6: Bom dia, queridos filhos e filhas. Ninguém nos ama como Ele. Milhões de vozes a dizer como Jesus nos ama e como Ele foi capaz de morrer na cruz por amor. Filhos e filhas, nesta semana invocando Nossa Senhora do Carmo, Mãe do Santo Escapulário, vamos elevar nossa prece, nosso pedido, nossa família no manto de Maria. Em nome do Pai, do Filho, do Espírito Santo. Amém. Obrigado, Senhor, por ter nos dado Nossa Senhora como intercessora e mãe. Nossa Senhora, que exaltamos com o título de Nossa Senhora do Carmo, que deixastes o Santo Escapulário como sinal do vosso amor e proteção. Nossa Senhora, sois reconhecida como assistência na vida e consoladora amável na hora da morte. Nossa Senhora do Carmo, Mãe do Santo Escapulário, eu, como vosso filho e devoto, pronto a vos servir, disposto a vos amar, nesta manhã me coloco em oração e faço o meu pedido. Nossa Senhora do Carmo, nestas primeiras horas do dia, venho pedir favores, intercessão, pois sei que nunca se ouviu dizer que alguém necessitado, tendo recorrido a vós, tenha ficado desamparado. Com confiança filial, Mãe do Escapulário, intercedei junto ao vosso Filho Jesus Cristo, por mim, por aqueles por quem devo rezar sempre e por aqueles que se confiam às minhas orações. Nossa Senhora do Carmo,

início desta manhã peço, sede-nos propícia e rogai por nós a Deus, para que sejamos dignos das promessas de Cristo. E como teu Filho nos ensinou, nosso Senhor Jesus Cristo, chamamos Deus de Pai e apresentamos as nossas necessidades nesta manhã. Pai nosso, que estais no céu, santificado seja o vosso nome e venha a nós o vosso reino. Seja feita a vossa vontade, assim na terra como no céu. O pão nosso de cada dia nos dai hoje. Perdoai-nos das nossas ofensas, assim como nós perdoamos a quem nos tem ofendido. E não nos deixeis cair em tentação, mas livrai-nos do mal. Amém. Dai-nos a graça, Senhor, de um dia abençoado.

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Muito bem, alô você, bom dia, bom dia. Estamos iniciando por aqui o Manhã, Manhã 97.3. Você vai conferindo para toda a região, temperatura em 24 graus. 24 graus de temperatura. Você que tá ligadinho aí, né? É, a temperatura bem mais alta hoje, né? Tem a previsão do tempo aí, a gente torce que seja tudo tranquilo, mas já veio essa temperatura aí bem alterada, né? Logo cedo. Essa semana tivemos temperatura aí na faixa dos 7, 8 graus, depois 15 graus e hoje 24 graus. Mas vamos lá, vamos em frente. E você que tá aí sintonizado, ligado, nesta manhã, manhã de sexta-feira, ladeira do final de semana, vamos para toda a região. Você que tá aí sintonizado também, conferindo a programação, estamos com 8 horas e 7 minutos, 8 e 7. É, tem música, recados, participações. Sexta-feira tá no ar. Vá participando, 3742 aí, né? 1090. Vai no clima com certeza com a gente, deixa os seus recados. Também mandar um abraço aqui ao pessoal, né, que vai com a gente aqui na primeira parte do programa. Obrigado aí pela companhia. 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Pra gente começar, manhã, manhã 97.3 para toda a região, vai assim, com 24 graus de temperatura e Ana Castela.

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5: Muito bem, você vai ligadinho por aqui, nós vamos ligados na programação, é, para toda a região, meu amigo, minha amiga, e tá aí sintonizado para toda a região, né? Obrigado aí pela companhia, obrigado pela parceria também, pessoal tá aí, a Claudete da Ronda Alta, quero pedir uma música com banda Brilhação, é, também todos que estão na sintonia, nós vamos por aqui, né? A Elônia também tá na sintonia aí, obrigado pela parceria, abraço também ao nosso amigo Volmir, que tá aí sintonizado também, pessoal, né? Pessoal que tá ligado na programação lá em Candelária, Lojas Leve, Chave Ventes, Lintop, Farmácias Ultramédio Popular, AR Farma em Barros Cassal, Reabilitar Odontologia, Brenner Agro, Caju Semijoias, Fab Salgaderia, São Marcos Hidros Esquadrias, Cotações Cocotriel, Posto Ipiranga do Seu Jaci, CF Projetos Agrícolas e Ambientais e Zezé de Camargo, a gente vai conferindo por aqui na programação.
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19: Muito bem, roteiro social por aqui, nós vamos na programação, trazendo para você conferir aí com 25 graus de temperatura, agora 9:15, e neste domingo, festa em Campo da Aviação, Sobradinho, animado pela banda Som Legal. Também roteiro social, abraço a Jorge Augusto, né, Foleto, sexta-feira, infelizmente estava numa cobertura lá, foi avaliar, né, esse incêndio que aconteceu, e avaliar não, fazer uma reportagem sobre esse incêndio, né, que aconteceu na madrugada, no bairro Mairão, né, Jorge? Foram quantas casas, Jorge? Dá aí, né? Agora uma informação, infelizmente, triste. Bom aí, dia. Né? Bom dia.
20: É complicado, né, cara? A gente sempre fica, por mais que trabalhe muito tempo nessa área, a gente fica sempre um pouco abatido, porque as pessoas perdem tudo.
19: Tudo, né? Tu esteve lá já cedo, agora avaliando, foi por volta das 3 e pouco da manhã, né?
20: É, felizmente ninguém ficou ferido, a casa do lado também os bombeiros conseguiram conter as chamas, mas foi bem complicado.
19: Bem complicado. Quantas famílias envolveu lá?
20: Duas casas totalmente queimadas.
19: Duas casas.
20: Ué. Um pai de família com duas filhas e o pai dele que morava nos fundos também.
19: Uma situação bem complicada, né? A gente já viu nas redes sociais que o pessoal está fazendo aí, né, uma campanha para auxiliar, ajudar, né? E eu acho que é bem importante isso, cada um, né, doar um pouquinho,
20: muito,
19: né, ajudar.
20: Né? Muito importante. Uma família muito bacana, né? Trabalhadora.
19: Sim, e a gente fica triste porque aí foi na madrugada, né? E a gente com certeza
20: fica. Não sobrou nada.
19: O lado positivo de tudo isso, que ninguém se feriu, ninguém nada, né?
20: Conseguiu tirar as
19: e aqui
20: filhas.
19: Até tem um pedido de ajuda, né? Em prol aí, o pessoal até passou uma chave Pix aqui do Talisson, né? Que é o 519-9647-9112. É a família aí do Talisson, né? 519-9647-9112. É uma ajuda aí, um auxílio que você puder, né? Auxiliar aí. Tem duas filhas, né?
20: Criança também, né?
19: Suas duas filhas, né? Uma com 2 anos e outra com 8 meses, né? Então, o pessoal que puder auxiliar aí, as casas totalmente destruídas, pelo que eu vi aqui algumas imagens, né?
20: Sabe que a casa da gente é um templo, né, cara? A casa da gente é o nosso refúgio.
19: E
20: infelizmente essa família...
19: Lamentável aí, né?
20: Sem essa... esse abraço aí agora.
19: Mas a gente torce que...
20: Ele tá bem consciente, ele tá tranquilo de uma certa forma, né? Disse que tudo vai se resolver, tudo vai ser refeito.
19: E com o auxílio também dos amigos e toda a comunidade, eu acho que ajuda mais ainda, né?
20: Mais ainda, com certeza. Ah. Bastante gente, bastante solidários lá, né? Conversando e tentando dar...
19: Não precisa ser só o Pix aqui, pode procurar aí por esse número a família, pode ser doações daqui a pouco.
20: Ele é bastante conhecido,
19: material,
20: trabalhava inclusive no agropecuário aqui de Sobradinho, no Preto,
19: sim. E, mas fica o recado, pessoal que quer ajudar aí, né?
20: Com certeza.
19: Aí, Jorge Augusto, né? Não é uma boa notícia para uma sexta-feira, mas temos que seguir, né? A preocupação também com esse vento aí.
20: Ele mesmo disse, né? Ele mesmo colocou, né? A vida que segue.
19: Vida que segue. Não tendo feridos também, não teve, né? Então a gente fica por esse lado feliz. Triste, aí, mas os danos materiais a gente recupera, né? A parte material a gente recupera.
20: Com certeza.
19: E vamos lá, né? E 25 graus agora já a temperatura, né?
20: Calor. E o vento forte, até tive dificuldades de entrar no ar lá, por duas vezes caiu a ligação em decorrência do vento, forte.
19: Né? E a gente vai aguardando aí, espera que também seja tranquilo, porque tem uma previsão nada legal aí do tempo, né?
20: Pois é, vamos lá, vamos encarar.
19: É verdade. Um abração. Vamos lá, Jorge Augusto Poleto por aqui e agora o Vitrine.
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2: Muito bem, você vai ligadinho por aí na programação, o pessoal vai por aqui também para toda a região, né, conferindo. Obrigado aí pela parceria, pela sintonia também, quem tá lá, né, dele lida. Um abração, Kelvin também, né, a gurizada da obra aí, o Periquito, Rafael e o Fabiano. Tá na Estrela Velha, gurizada, na lida aí, essa gurizada não para aí. Um abração, Periquito, Rafael e também o Fabiano. E o nosso amigo Kelvin. Ô, moçada, tudo é bom para vocês aí? Como é que tá o ventinho, né? O ventinho tá meio forte aí. Barbaridade, né? Mas vamos lá, devagar e sempre. E é claro, né? Você, o pessoal que tá trabalhando aí nas obras em toda a região. E um abração pros amigos, né? O pessoal que tá lá. O pessoal que tá aí na lida, né? Lá em Estrela Velha também. Um forte abraço, obrigado pela parceria, né? E nós vamos por aqui de mais e mais sucesso. Tem recados, participações. Daqui a pouco, cotações com a Cotrial. E nós vamos assim de mais música. Grupo Menos é Mais, hein? Chegando. Um abração aí, Kelvin, todas as gurizadas aí que tá na lida, né? A moçada que tá aí, né? Dele lida, como diz o outro. Obrigado aí pela parceria. Alôzão, né? Um abração então aí. Pessoal da obra, tá aí o Kelvin, o Periquito, também o Rafael e o Fabiano. Daqui a pouco, cotações com a Cotrial.
3: Vamos lá!

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0: Muito bom dia, está no ar a partir de agora o boletim de informações da Cotriel para esta sexta-feira, 17 de julho de 2026. A cotação válida das 9 horas e 10 minutos até as 12 horas de hoje é soja R$ 122. A soja com DAP, bonificação de R$ 1,50, safra 2026, R$ 123,50. Milho, R$ 58. Trigo, pH 78 acima, R$ 70. Esses são os preços da manhã. À tarde, horário de faturamento da soja é da 1h30 até as 3 horas da tarde. Ontem, a bolsa de Chicago fechou com 7,25 pontos de queda. No Brasil, o dólar fechou em alta de 5,10. Neste momento, a bolsa está com 2,50 pontos de alta, com o bucho cotado a US$ 11,97. 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Portanto, a cotação do manhã ficou soja 122, soja com DAP, bonificação de 50, safra 2026, 123,50, milho, R$ 58, trigo pH 78 acima, R$ 70. Esses são os preços da manhã. À tarde, horário de faturamento da soja é da 1h30 até as 3 horas da tarde. Do setor de comunicação da Cotriel, jornalista Roger Nicolini, bom dia e bom fim de semana.
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8: Muito bem, vamos por aqui. Daqui a pouco tem momento esportivo que a gente vai conferindo aí na programação. Mandar um abraço aos amigos que vão sintonizados para toda a região. Vamos trazendo recados, participações. Também já vamos lá de momento esportivo, né? 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O amigo que está aí participando também da programação, um forte abraço, obrigado pela parceria. Para você que está aí pegando a estrada também, né? É, devagar e sempre, meu amigo. Pessoal que está meio assustado com o tempo aí, vamos devagar, né? Vamos lá que vai dar tudo certo. Vamos lá então com essa vinhetinha?
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8: Aí, né, o recado por aqui no Momento Esportivo e trazendo por aqui também, né, as informações já no clima do final da Copa do Mundo, 4 horas da tarde de domingo, né, aí, portanto, né, Espanha e Argentina, Messi contra Yamal, né, é, o clima aí, né, todo o clima aí que o pessoal tá acompanhando, né, é, a gente vai com informações por aqui, né. E também trazendo aí mais detalhes. Volta também o Campeonato Brasileiro. Voltou já ontem, né? Já teve rodada ontem. Botafogo 2-1 contra o Santos. E o Vitória venceu o Vasco por 1-0, né? Os jogos de ontem, né? Hoje já tem Fluminense e Bragantino. E hoje tem Mirassol e Grêmio, né? Mirassol e Grêmio já também. Aí no Maião, né? Mirassol e Grêmio hoje às 20 horas. Daí as informações que a gente vem trazendo, né? É, o Grêmio que fez aí amistosos, venceu até o Cruzeiro, né? E é claro, né, o Grêmio que joga hoje, deve entrar em campo também, já voltando aí, né? Porque o final da Copa do Mundo é no domingo e os jogos já reiniciando pelo Campeonato Brasileiro, né? O Grêmio que deve ir a campo hoje, né? Luiz Castro com Everton, Pavon, Gustavo Martins, Kahneman ou Luiz Eduardo. Caio Paulista, Vila Sante voltando aí, né? Nardoni, Gabriel Mac, TT, também Amuso e Carlos Vinícius, né? Grêmio aí, com o retorno do Everton, que estava na seleção brasileira também, né? É, aí em relação à zaga também algumas dúvidas, né? Mas o Grêmio que vai quase que completo, né? O Arthur se despediu do Grêmio aí no meio campo, vai fazer falta, mas o Vila Sante vem para compor aí esse espaço, né? Então tá aí as informações. 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Temperatura em 25 graus, 7 para as 10.
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16: Muito bem, vai ligadinho por aí, vai sintonizado aqui no Manhã, Manhã 97.3 para toda a região. E aí, meu amigo, minha amiga, tudo bem, tudo tranquilo? Vamos lá, né? 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Vamos lá, demais música por aqui, 26 graus de temperatura, abração a toda a família Lago aí também, um alôzão pra Marilane, os funcionários, todo o pessoal aí, obrigado pela companhia e pela parceria. Por aqui, Black Eyed Peas, vai conferindo aí.
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0: Aí, muito bem, vai ligando por aqui, Traia Véia, é Nova York, esperando a janela, um pupurri, vai conferindo aí também e participando aqui do Manhã, Manhã 97.3. É, na próxima semana, na segunda-feira, já tem sorteio de mais uma xícara personalizada com a Cupitec, parceria Cupitec personalizados aqui no Manhã 97.3, hein? Um abração, pessoal da Cupitec aí, obrigado pela parceria. 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Um abração também, o pessoal que tá ligadinho por aí. 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Daqui a pouco tem chicletinho, daqui a pouco tem muitas novidades chegando aí no Manhã 97.3, tem programação aí na programação, muitos brindes para vocês. É, pessoal, vai aí participando, né? E a partir da segunda-feira, também o pessoal participando do Pique da Jacuí, né? E a xícara personalizada a partir da semana que vem, né? Na semana já saiu a ganhadora, na semana que vem tem mais, então fique ligado aí também. Mandar um abração ao pessoal da Bicho Bom Pet também, obrigado pela companhia. É, também um abraço para todos vocês, vem aí novidades no ar, também com a parceria, né? E o pessoal que tá aí ligadinho. Abração pessoal lá, né? De Salto do Jacuí, quem tinha me mandado aí a foto, né? Do bicho de estimação, que era uma porca de 220 quilos, a linda. Se puder mandar novamente pra gente aqui, né? E mandar a foto aí, né? O pessoal tem os pets aí, né? É, o pessoal que tá aí, né? Um abração pra vocês aí, né? Ô, Augusto, aquele abraço pra ti. Hoje é home office e a Jacuí aí, sintonizado. Um abração pra ti, Augusto. Tudo é bom, hein? O Augusto Somavila, aquele abraço, bom trabalho aí. Home office mais tranquilo, né? Vamos lá, vamos firme e fortes aí, tá? Um forte abraço pro amigo aí, obrigado pela companhia. Abração pra vocês aí também, a Eolita. E o pessoal lá, né, do Salto do Jacuí, tinha me mandado Capão Grande, se não me engano, né? Mandou a foto ali do porco na semana, se puder reenviar pra gente aqui, né? Que era o bicho de estimação das crianças lá, né? Um abração pra vocês aí, agradeço, tá? É, o pessoal que tá na sintonia aí com a gente. Vamos lá de Fernando e Sorocaba, vamos de sucesso com 26 graus de temperatura, 10 e 27.
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14: Aí, muito bem, o Chicletinho, UPA Bebidas, aquela que gruda no seu ouvido. É a

deixando recados, né? E também por aqui com mais e mais informações aí para os amigos, né? E também mandar um abração aqui ao nosso amigo Fernando de Sobradinho, tá na sintonia. Um alôzão pro Luiz, sintonizado aí também. Obrigado pela parceria. E maravilha, né? Alô também, quem vai participando aqui e deixando seus recados também, o Jefferson de Sobradinho, né? É, vamos lá, né? A gente vai assim de sucesso e você vai aumentando o volume aí com os caras do Nenhum de Nós. Chicletinho no ar, Camila.

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8: Muito bem, vamos ligados por aqui. Você vai no Manhã, Manhã 97.3. Abraço, seu Gilson Goulart, obrigado pela companhia. Marilane, pessoal lá da Lago Mudas, também o Adilson, tá na sintonia, no repique do fumo aí. Opa, o Adilson Machado da linha 4 Ibarama, aquele abraço pra vocês aí. 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Caju Semijoias, grande parceria por aqui, no Manhã 97.3, 26 graus de temperatura, embaixador tá chegando, Gustavo Lima também chegando aqui. Ô, seu Justo, tudo é bom pro senhor aí, né?
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6: Muito bem, destacando por aqui o Roteiro Social, estamos com 26 graus de temperatura, agora 23 para o meio-dia. Vamos na programação, né, seu Gilson? Aquele abraço por aqui também, né? Destacando que neste domingo, festa em Campo da Aviação, Sobradinho, animado pela banda Som Legal. Todos convidados. Vamos lá de mais sucesso e mais música. Aqui na programação com 26 graus, temperatura subindo, 23 para o meio-dia.
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8: Isso, né?

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11: Muito bem, leve uma vida mais leve, vai ligado por aqui com 13 minutos para o meio-dia, daqui a pouco manchete do meio-dia, você vai conferindo a programação e nós vamos com 26 graus de temperatura, 13 para o meio-dia, Legião Urbana. Para fechar por aqui, manhã 97.3, agradecer a todas as parcerias aí, né? E maravilha, sexta-feira tá no ar, ladeira do final de semana.

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1: Muito bem, destacando por aqui as manchetes do meio-dia, 3 minutos para o meio-dia, temperatura em 26 graus. 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

0: 3504-8424. Defesa Civil de Arroio do Tigre reforça orientações para possível evento climático. Governador do Rotary visita Sobradinho e destaca ações voluntárias desenvolvidas pelo clube. Pastoral da Criança promove assembleia eletiva da coordenadora de Laguão. Defesa Civil alerta para risco de rajadas de vento em Lagoa Bonita do Sul. Tarifaço dos Estados Unidos preocupa setor do tabaco no Vale do Rio Pardo e no agronegócio gaúcho. Polícia prende mulher suspeita de provocar incêndio que atingiu 4 casas do bairro Maeron. E Passa 7 promove audiência pública para tratar da LDO 2027. Essas e outras logo mais nas rádios Sobradinho AM e Jacuí FM. 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Daqui a pouco, previsão do tempo.
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0: Sul Meteorologia. 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
1: Com uma corrente de jato de baixos níveis intensificando a massa de ar quente e o vento norte sobre o estado, nas próximas horas em Sobradinho e na região centro-serra, o sol predomina, mas aparecem algumas nuvens no céu. O vento sopra do quadrante norte, moderado a forte, com rajadas em alguns momentos. A temperatura aqui na madrugada ficou entre 18 e 20 graus. Na maior parte da região, durante o dia vai subir mais do que ontem, e as máximas à tarde vão chegar entre 28 e 30 graus. No sábado, o sol aparece com nuvens e o vento norte novamente sopra moderado a forte com rajadas. Mas à noite, as nuvens aumentam e provocam chuva. Inclusive, tem risco de chuva localmente forte e também de temporal. Segue elevada a temperatura. As mínimas vão ficar entre 19 e 21 graus e as máximas voltam a atingir entre 28 e 30 graus. No domingo haverá instabilidade e chuva, com risco de chuva forte e volumosa e também de temporais localizados, com vento forte e queda isolada de granizo. Os acumulados de chuva podem chegar a 40, 50 milímetros, com potencial para alagamentos. Se eleva menos a temperatura, as mínimas vão ficar entre 16 e 18 graus e as máximas entre 23 e 25 graus. Na segunda e terça, o tempo será instável e chuvoso. Também chove forte com volumes elevados e persiste o risco de temporais com vento forte e queda isolada de granizo. Da Metsul, Luiz Fernando Nartigal.
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1: Polícia prende mulher suspeita de provocar incêndio que atingiu 4 casas no bairro Maieron. Santa Cruz. A confirmação da sobretaxa de 25% dos Estados Unidos sobre produtos brasileiros acendeu um alerta no agronegócio do Rio Grande do Sul, especialmente no setor do tabaco, principal produto de exportação do Vale do Rio Pardo. A Folha permaneceu fora da lista de exceções do novo tarifaço e ainda sofre o impacto de outros 10% de taxa já aplicada anteriormente. A medida preocupa produtores e indústria, já que os Estados Unidos são o terceiro principal destino do tabaco brasileiro, respondendo por cerca de 9% do volume exportado. Segundo o Sindicato Interestadual da Indústria do Tabaco, o aumento das tarifas pode prejudicar contratos, reduzir a competitividade e afetar a renda de milhares de produtores rurais. O setor já vinha enfrentando dificuldades devido às incertezas comerciais entre os dois países. Em 2025, as exportações brasileiras de tabaco para os Estados Unidos somaram US$ 195 milhões, uma queda de 23,4% em relação ao ano anterior. No primeiro semestre deste ano, os embarques totalizaram US$ 88 milhões, uma redução de 31% na comparação com o mesmo período do ano passado. Para o presidente do Sinditabaco, Valmor Tessin, a medida representa prejuízos para produtores, indústria brasileira e consumidores norte-americanos. A entidade destaca que o tabaco é cultivado sob encomenda e possui pouca possibilidade de ser redirecionado para outros mercados, aumentando os impactos de uma eventual redução nas compras dos Estados Unidos. Enquanto o setor do tabaco demonstra preocupação, o segmento do mel orgânico recebeu um alívio à decisão de inclusão na lista de exceções, ficando livre da nova sobretaxa.
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1: Porto Alegre. O CEPER Sindicato manteve as mobilizações contra o projeto de parceria público-privada para 98 escolas estaduais, mesmo após o Tribunal de Contas do Estado suspender a licitação. A entidade promoveu nesta quinta-feira manifestação em Porto Alegre e defende o cancelamento definitivo da proposta, alegando que a ela representa a privatização das escolas públicas. A suspensão foi determinada pelo conselheiro Estilac Xavier, que apontou falhas e irregularidades no edital e concedeu um prazo de 30 dias para que a Secretaria da Educação apresente esclarecimentos. O sindicato também confirmou a continuidade dos protestos, incluindo o ato previsto para o dia 23. O governo do estado informou que avalia recorrer da decisão do TCE e reiterou que o projeto não prevê privatização das escolas, afirmando que o ensino vai permanecer público e gratuito, com gestão pedagógica mantida pela Secretaria da Educação. Segundo o executivo, o PPP tem como objetivo melhorar a infraestrutura e os serviços de manutenção, limpeza e vigilância das unidades escolares. Porto Alegre. A Defesa Civil do Rio Grande do Sul alertou que os rios Quaraí e Ibirapuitã, Santa Maria, Ibicuí, Jaguari, Vacacaí e o Rio Jacuí devem registrar elevação devido às fortes chuvas previstas para o final de semana, principalmente nas regiões oeste e central do estado. Apesar da rápida alta dos níveis dos rios, não há uma previsão inicial de que ultrapassem a cota de inundação. No sábado, a chuva mais intensa deve atingir o oeste, enquanto no domingo avança para a região central, aumentando o risco de cheias em arroios, rios menores e alagamentos urbanos. Os níveis dos rios podem permanecer elevados até terça ou quarta-feira. A Defesa Civil reforça que o período mais crítico será entre sábado e domingo, com possibilidades de chuvas superiores a 250 milímetros, rajadas de vento acima de 90 km por hora, granizo e até o risco de tornado em áreas da fronteira oeste, da Campanha, do Sul e parte da região central. O Vale do Taquari não está entre as regiões de maior risco neste evento, mas os moradores devem acompanhar os alertas oficiais. Santiago. A forte tempestade que atingiu o Chile desde quarta-feira já provocou a morte de 3 pessoas, deixou 5 feridas e afetou mais de 75 famílias. O mau tempo atinge 10 das 16 regiões do país, com chuvas mais intensas, ventos acima de 100 km por hora e forte ressaca. Mais de 590 mil consumidores estão sem energia elétrica devido à queda de árvores sobre a rede. O governo mobilizou equipes de emergência, restringiu operações em diversos portos e suspendeu as aulas desta sexta-feira em 9 regiões como a medida preventiva no Chile. Brasília. O presidente do Banco Central, Gabriel Galípolo, defendeu o Pix como um sistema de pagamento gratuito, seguro e instantâneo, após as críticas dos Estados Unidos que alegaram favorecimento à plataforma brasileira. Ele afirmou que o Banco Central vai continuar investindo na evolução do sistema e destacou que o Pix ampliou a inclusão financeira, reduziu o uso de cheques e dinheiro em espécie e diminuiu os custos de transações. Galípolo também informou que mais de 47 bancos centrais já firmaram um acordo de cooperação para desenvolver sistemas semelhantes ao Pix. Brasília. O governo federal anunciou a retomada de medidas de apoio às empresas brasileiras afetadas pela tarifa adicional de 25% imposta pelos Estados Unidos sobre os produtos brasileiros, que passa a valer a partir da próxima quarta-feira, dia 22. Entre os setores mais impactados estão madeira, máquinas e equipamentos elétricos, móveis, cerâmica, calçados e açúcar. De acordo com o governo, serão disponibilizadas agora linhas de créditos para capital de giro, investimentos e apoio à abertura de novos mercados. A expectativa é beneficiar cerca de 2.400 empresas, que são responsáveis por aproximadamente US$ 7,5 bilhões em exportações para os Estados Unidos. Já o ministro das Relações Exteriores, Mauro Vieira, afirmou que a tarifa não tem justificativa comercial e atribuiu a decisão a motivações políticas. Segundo ele, o Brasil realizou mais de 30 contatos com autoridades norte-americanas na tentativa de negociar uma solução, mas classificou a medida como uma tentativa de interferência no judiciário brasileiro. O governo voltou a rejeitar as justificativas apresentadas pelos Estados Unidos, classificando a taxação como injusta e destacando que as medidas de apoio buscam minimizar os impactos sobre os setores exportadores, sem comprometer a estabilidade econômica do país. Brasília. O Congresso Nacional entra em recesso nesta sexta-feira sem votar uma série de propostas importantes que devem ficar para depois das eleições de outubro. Entre os temas pendentes estão o fim da escala 6x1, a PEC da Segurança Pública, a regulamentação da inteligência artificial, a criminalização da misoginia e também projetos sobre minerais críticos. Também segue sem avanço a medida provisória que extingue a chamada taxa das blusinhas. Caso não seja aprovada até 11 de setembro, a cobrança dos impostos sobre compras internacionais será retomada. Antes do recesso eleitoral, restam apenas 2 semanas de votação no Congresso e a tendência é que apenas projetos de consenso sejam analisados. O governo tenta priorizar a votação da PEC do fim da escala 6x1, mas enfrenta resistência no Senado. A definição sobre essas propostas deverá depender agora do cenário político após as eleições de outubro.
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1: Passa 7. Os agropecuaristas do CIT 131 de Pecuária de Corte estarão reunidos nesta sexta-feira na propriedade do sitiano Gilson Luiz da Silva, em Campo de Sobradinho. O grupo reúne produtores de Passa 7, Sobradinho, Ibarama, Segredo, Lagoão, Arroio do Tigre e Estrela Velha. A programação inicia às 16 horas, com recepção na sede da propriedade e apresentação dos resultados do último ano. Em seguida, os participantes realizam visita a campo e uma troca de experiências entre os integrantes do CIT. Entre os assuntos em pauta está a realização do 12º Jantar do Novilho Angus, marcado para o dia 6 de setembro, no Parque do Pinhão, em Passa 7. O evento também marcará os 25 anos de criação do CIT. Segundo o coordenador Itamar Batista da Silva, a programação comemorativa contará com homenagens aos sócios fundadores e ex-presidentes da entidade, em reconhecimento aos trabalhos realizados pelo desenvolvimento da pecuária de corte na região Centro-Serra. O jantar terá como destaque o tradicional churrasco com carne Angus. Após a reunião, haverá jantar de confraternização com a família anfitriã e o atual presidente do CIT 131 é o agropecuarista Ricardo Batista da Silva. Lagoa Bonita. O prefeito Luiz Francisco Fagundes esteve reunido na manhã desta sexta-feira com a secretária de Educação, Cultura e Desporto, Simone Dalry, e a presidente do CPM, Joelma de Sena, para avaliar a realização da festa do colono motorista que estava programada para este domingo em Várzea Grande. Após uma análise dos alertas meteorológicos emitidos pela Defesa Civil do Estado, ficou definido pelo cancelamento do evento como a medida de prevenção e segurança da comunidade. Em caso de urgência ou emergência, a população pode entrar em contato com o prefeito pelo 519-8595-0020 ou com o coordenador pelo 519-8433-3525. Lagoão. A Pastoral da Criança promoveu nesta quinta-feira a Assembleia Eletiva que definiu a nova coordenadora paroquial da entidade. O encontro foi coordenado pela coordenadora diocesana da Pastoral da Criança, Maristela Francisquetti, eleita no mês de maio para o mandato de 3 anos. A coordenação da paróquia São João Batista de Lagoão ficará sob a responsabilidade de Elcida Costa Franco, eleita para o mandato de 2 anos. Atualmente, a Pastoral da Criança está presente em 3 municípios da diocese, em Lagoão, Segredo e Cachoeira. desenvolvendo ações voltadas à promoção da saúde, da educação e da qualidade de vida de gestantes, crianças e suas famílias. Além da eleição da nova coordenadora da Pastoral da Criança de Lagoão, a Assembleia também reforçou o compromisso da Pastoral em ampliar sua atuação, buscando organizar e fortalecer o trabalho em todas as paróquias da Diocese de Cachoeira do Sul, por meio da formação de novas lideranças e da expansão de suas atividades junto às comunidades. Lagoa Bonita. A campanha municipal de vacinação prevista para este sábado foi cancelada devido às previsões climáticas adversas para o período. A informação é da Secretaria da Saúde e uma nova data deverá ser confirmada nos próximos dias. Quando isso ocorrer, serão disponibilizadas todas as vacinas do calendário nacional de vacinação para crianças a partir de 2 meses, adolescentes, adultos e idosos. 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O dólar opera em alta nesta sexta-feira. Pela manhã, a moeda americana subiu 0,65%, cotada a R$ 5,13 para venda. Ontem, a moeda fechou em R$ 5,09. Com isso, o dólar registra uma queda de 0,20% na semana. No mês, uma queda de 1,25%. E no ano, o dólar tem uma queda acumulada de 7,11%. Na área agrícola, a Cotriel comercializou a soja a R$ 122 o saco, o milho R$ 58, trigo PH R$ 78 acima R$ 70 e o preço do arroz em casca R$ 59. Conforme as cotações da Emater, o feijão, o saco de 60 quilos, vale R$ 183,13. No mercado de carnes, o preço médio do quilo do boi vivo é de R$ 12,17. A vaca, R$ 10,82, o búfalo, R$ 9,90, o cordeiro, R$ 13,96 e o suíno, R$ 5,90. Já o preço médio para o litro de leite pago ao produtor no Rio Grande do Sul, segundo o Conceleite, é de R$ 2,48.
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1: Sobradinho. A Taça Municipal Professor Adson João Bride, de voleibol quarteto misto, que estava programada para este domingo, foi adiada para o dia 30 de agosto, a partir das 13h30, no Ginásio Leone das Lázari, no bairro Mairon, em Sobradinho. A decisão foi tomada pela Prefeitura por meio da Diretoria de Esportes, em razão da realização da final da Copa do Mundo e das previsões meteorológicas que apontam chuva para o final de semana. As inscrições para os quartetos mistos permanecem abertas até quarta-feira do dia 26 de agosto. Após o encerramento do prazo, será feito o sorteio dos confrontos e definidos os demais detalhes da competição. A administração reforça o convite para que as equipes efetuem suas inscrições e participem do torneio na nova data, que vai reunir atletas do município em mais uma iniciativa e incentivo ao esporte, à integração e ao espírito esportivo. Candelária. Um homem morreu e outro ficou gravemente ferido em um acidente de trânsito registrado por volta das 18 horas desta quinta-feira na RSC 287, nas proximidades do perímetro urbano de Candelária. A colisão frontal envolveu uma caminhonete Montana com placas de Cerro Branco e um caminhão emplacado em Venâncio Aires. O condutor da Montana, José Albino Cous, de 70 anos, ficou preso às ferragens após o impacto e acabou falecendo ainda no local. O passageiro do veículo, Alex Ferreira, de 47 anos, mecânico que trabalha em Candelária, sofreu ferimentos graves e foi encaminhado para o atendimento hospitalar. A tragédia ganha contornos ainda mais dolorosos por envolver a mesma família que perdeu Elisângela Cous, filha de José Albino e esposa de Alex Ferreira. Ela morreu aos 46 anos em outro acidente de trânsito ocorrido no dia 23 de maio, no quilômetro 153 da 287. Moradora de Cerro Branco, Elisângela era servidora concursada da prefeitura do município, onde atuava como assistente de suporte administrativo. 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Após 48 dias sem jogos oficiais, o Grêmio volta a campo nesta sexta-feira, logo mais às 20 horas, para enfrentar o Mirassol no interior de São Paulo, pela 19ª rodada do Brasileirão. O técnico Luiz Castro deve manter a base da equipe que venceu o Cruzeiro em um amistoso, com o retorno do goleiro Everton à titularidade. O zagueiro Kahneman é o favorito para formar dupla de zaga com Gustavo Martins, enquanto Vila Sante pode voltar a iniciar uma partida oficial após quase um ano afastado por lesão. O tricolor gaúcho busca a primeira vitória como visitante na competição, mas terá desfalques como Enamorado suspenso, além de Wallace e Matheus Nascimento, que ainda não foram registrados no BID. Já o Internacional só volta a campo na próxima quarta-feira, às 9h30 da noite, quando vai receber o Cruzeiro no estádio Beira-Rio, em Porto Alegre.
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1: Sobradinho. O governador do distrito 4660 do Rotary, José Henrique Weber, realizou uma visita oficial a Sobradinho e participou do programa Quadro Geral da Rádio Sobradinho, acompanhado do presidente do Rotary Clube local, Eduardo Melo da Silva, e da governadora eleita para 2027, Glória Pelegrim. Durante a entrevista, os representantes destacaram os projetos desenvolvidos pelo Rotary no município e na região, reforçando a importância do voluntariado. Eduardo Melo informou que o clube, que conta com quase 30 integrantes, atua em parceria com instituições locais e auxilia a comunidade em diversas demandas, incluindo o empréstimo de equipamentos como cadeiras de rodas e muletas. Ele também lembrou que a atuação do Rotary durante as enchentes de 2024. José Henrique Weber destacou ter ficado impressionado com o trabalho realizado em Sobradinho. Durante a agenda, a comitiva visitou entidades, esteve na prefeitura e conheceu ações apoiadas pelo clube. Glória Pelegrim ressaltou a formação de novas lideranças por meio de treinamentos e destacou programas voltados aos jovens como Interact e o Rotary Kids, que incentivam a cidadania e o trabalho voluntário. Os integrantes também reforçaram o convite para que novas pessoas ingressem na entidade, destacando que o Rotary busca integrantes com ética, liderança e disposição para ajudar a comunidade. Outro assunto abordado foi a campanha mundial de combate à poliomielite, uma das principais bandeiras do Rotary Internacional. A 7ª edição do Poliobike foi confirmada para o dia 1º de novembro no Parque da Feijão, em Sobradinho, com o objetivo de arrecadar recursos e conscientizar a população sobre a erradicação da doença. Lagoa Bonita. O prefeito Luiz Francisco Fagundes reuniu secretários municipais nesta quinta-feira para avaliar o andamento das ações desenvolvidas pelas diferentes áreas da administração, alinhar prioridades e fortalecer o planejamento das próximas atividades. Durante o encontro, um dos principais assuntos debatidos foram os alertas emitidos pela Defesa Civil em razão das condições climáticas previstas para os próximos dias. Foram avaliadas medidas preventivas e estratégicas de atuação para garantir que o município esteja preparado para atender a população em eventuais situações de emergência. A administração destaca que permanece acompanhando de forma permanente os boletins meteorológicos e os comunicados oficiais da Defesa Civil, mantendo as equipes preparadas para atuar com agilidade sempre que necessário, com o objetivo de preservar a segurança e o bem-estar da comunidade.
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1: Lagoão. A Secretaria da Educação está desenvolvendo as etapas de elaboração do novo Plano Municipal de Educação, um documento que irá estabelecer diretrizes, metas e estratégias para orientar as ações educacionais do município nos próximos anos. O processo conta com a participação da comissão gestora e representantes da comunidade escolar, promovendo um trabalho coletivo baseado no diálogo, na análise das necessidades atuais e no planejamento de ações para o futuro da educação municipal. De acordo com a secretaria, a construção do PME representa um importante momento de organização e definição de prioridades, buscando fortalecer uma educação pública cada vez mais inclusiva, participativa e de qualidade para os estudantes de Lagoão. Sobradinho. A Secretaria de Educação, Cultura, Turismo e Desporto abriu inscrições para o processo seletivo simplificado para a contratação de regente de coral. A vaga prevê atuação de 4 horas semanais em projetos voltados ao público infanto-juvenil. As inscrições devem ser feitas exclusivamente por e-mail, com envio da documentação em formato PDF, até este domingo, dia 19. Os candidatos devem seguir as orientações do edital e apresentar a documentação exigida para evitar o indeferimento da inscrição. O edital completo está disponível no site da Prefeitura de Sobradinho, na aba Editais. Passa 7. A administração vai promover uma audiência pública de apresentação e discussão da proposta da Lei de Diretrizes Orçamentárias, a LDO, para o exercício de 2027. O encontro será segunda-feira, dia 20, às 16 horas, na Câmara de Vereadores. A audiência tem como objetivo apresentar a proposta da LDO e abrir um espaço para que a comunidade possa acompanhar, debater e contribuir com o planejamento das diretrizes que vão orientar a elaboração do orçamento municipal para o próximo ano. A administração de Passa 7 destaca a importância da participação da população, fortalecendo a transparência e a construção coletiva das ações e investimentos previstos para o município. Lagoa Bonita. A Prefeitura informa que a Defesa Civil do Rio Grande do Sul emitiu alertas meteorológicos de nível moderado para o município e a região, com previsão de ventos entre 60 e 90 km por hora, válidas até as 23 horas deste sábado. Diante da previsão, a administração orienta a população a redobrar os cuidados, evitando permanecer próximos a árvores, postes e estruturas que possam ser afetadas pelos ventos. Também é recomendado recolher ou fixar objetos soltos e dirigir com atenção redobrada. Em caso de urgência ou emergência, a população pode entrar em contato com o prefeito pelo 519-8433-3525 ou ainda com o coordenador municipal da Defesa Civil, Alexandre da Silva, pelo 519-8595-0020. A equipe da Defesa Civil de Lagoa Bonita segue monitorando as condições meteorológicas e manterá a comunidade informada por meio de seus canais oficiais.
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1: Arroio do Tigre. A Defesa Civil do município também segue em estado de atenção devido à previsão de instabilidade climática para as próximas 72 horas. Apesar da redução na intensidade dos ventos e da chuva nos últimos boletins, as equipes permanecem mobilizadas e monitorando a situação. Em entrevista à Rádio Sobradinho, coordenador adjunto da Defesa Civil e secretário municipal da Assistência Social, Artemio Dragler, informou que o município acompanha diariamente os alertas da Defesa Civil Estadual e do Instituto Nacional de Meteorologia. A previsão indicava chuva entre 30 e 60 milímetros para Arroio do Tigre, mas o cenário continua sendo acompanhado pelas características da região Centro-Serra. Artemio reforçou orientações de segurança, como evitar atravessar áreas alagadas, rios, córregos durante as chuvas mais intensas. Segundo ele, 15 centímetros de água já pode derrubar uma pessoa adulta, enquanto 30 centímetros de água corrente também pode fazer um veículo de passeio flutuar. A recomendação também é permanecer em locais mais seguros durante as chuvas, longe de janelas, evitar abrigos em estruturas frágeis. A Prefeitura de Arroio do Tigre organizou também um gabinete de crise no Ginásio Tigrão, reunindo prefeito, vice-secretários e equipes de atendimento para agilizar ações em caso de emergência. O local também está preparado como abrigo temporário, com cozinha, colchões disponíveis. Em casos de destelhamentos, danos por granizo ou outras ocorrências, a população pode acionar a Secretaria da Assistência Social pelo 519-9510-2312, que estará em plantão durante o período de alerta. A Defesa Civil orienta ainda que os moradores acompanhem apenas informações oficiais e façam o cadastro para receber os alertas pelo celular, enviando o CEP da residência por SMS para o número 40199. Artemio destacou também que a prioridade é preservar vidas e que a população deve evitar situações de risco durante o período de instabilidade. Lagoa Bonita. A administração está promovendo melhorias no Ginásio Bonitão para qualificar a estrutura, utilizando em várias ações esportivas, educacionais e comunitárias. Nesta etapa, a quadra está passando pelo processo de lixamento, que antecede a nova pintura do piso, proporcionando mais segurança e melhores condições para a prática de esportes e a realização de eventos. Os investimentos são viabilizados por meio do Fundo Social da Sicredi, fortalecendo a parceria entre a instituição financeira e o município em ações que são voltadas ao desenvolvimento da comunidade. A administração destaca que a revitalização do Bonitão busca oferecer um ambiente mais moderno, seguro e adequado para atender os atletas, estudantes e toda a comunidade, incentivando a prática esportiva e ampliando a qualidade dos espaços públicos no município.
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1: 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A sexta-feira começou com temperaturas elevadas por causa da atuação do vento norte. O sol predomina em todo o Rio Grande do Sul nesta sexta. No extremo sul, áreas de instabilidade vindas do Uruguai já podem provocar chuva e temporais no final do dia. Uma forte corrente de ventos do norte favorece rajadas intensas e transporta ar muito quente, provocando a tarde de calor típico em Porto Alegre e também no interior do Rio Grande do Sul. A condição meteorológica começa a mudar no sábado, quando a frente fria que se forma na fronteira com o Uruguai avança em direção à região central do estado. A previsão indica o aumento da nebulosidade e a possibilidade de pancadas de chuva entre o fim da tarde e a noite. De acordo com a Defesa Civil do estado, o período mais crítico será entre domingo e terça-feira, quando há previsão de chuvas intensas, rajadas de vento e eventual queda de granizo. A partir de terça-feira, as temperaturas começam a cair gradualmente. Na quarta e na quinta-feira da semana que vem, os termômetros devem oscilar entre 14 e 19 graus, com sol entre nuvens e pancadas isoladas de chuva. Em Sobradinho, a temperatura mínima de hoje foi de 18 graus e 9 décimos, segundo o registro da estação meteorológica do IMET instalada no Parque da Feijão. A máxima hoje pode chegar aos 30 graus. Neste momento, na quadra Altos da Matriz, a temperatura é de 28 graus e 2 décimos. E a umidade relativa do ar está em 51%.
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1: 12 horas 55 minutos. 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Uma mulher de 49 anos foi presa em flagrante pela Polícia Civil de Sobradinho, suspeita de ser autora do incêndio que atingiu quatro residências na madrugada desta sexta-feira no bairro Mairon. Conforme a investigação, após o registro da ocorrência, a Polícia Civil fez diligências imediatas e apurou que a mulher teria enviado mensagens de ameaça ao ex-companheiro, afirmando que colocaria fogo na residência dele. Na sequência, ela teria ido até o imóvel, localizado na esquina das ruas Salgado Filho e 7 de Setembro, e ateado fogo em um edredom. O homem não estava na casa no momento do ocorrido. As chamas se espalharam rapidamente e atingiram a residência do ex-companheiro e outros imóveis próximos, causando grandes danos. Duas casas, sendo uma delas construída em madeira, foram completamente destruídas. Outras duas residências de alvenaria sofreram danos estruturais devido à intensidade do calor. O incêndio iniciou por volta das 3 horas e 40 minutos da madrugada e mobilizou equipes dos bombeiros voluntários de Sobradinho. No atendimento foram utilizadas duas linhas de combate, uma para resfriamento das estruturas e outra para o controle direto das chamas. Foram empregados cerca de 7 mil litros de água, sendo aproximadamente 4 mil litros no combate ao fogo. A ocorrência foi encerrada às 5 horas e 52 minutos da manhã, sem registro de pessoas feridas. Segundo a delegada Graciela Forense Chagas, a suspeita já possuía antecedentes policiais por lesões corporais, ameaça, maus tratos e injúria racial. Após os procedimentos legais, a mulher foi encaminhada ao presídio estadual de Rio Pardo.

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6: Bora, bora, bora, galera. 1:05, 1:05. Boa tarde, sintonia. Tamo juntos por aqui a partir de agora até as 16 horas. Eu, Maristela Orlandi, na companhia aí. Seguimos juntos então, moçada, com a parceria da Vencal Calçados, a cada passo com você. 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Esses são os nossos parceiros aqui na nossa tarde aí de sexta-feira. É, sextamos, moçada. Sexta-feira, 17 de julho de 2026. Vamos juntos por aqui, então. Vamos juntos levando aí muita música boa. Vem que tem. Mó calorzão, galera. 28 graus 6 décimos. A temperatura aqui na Altos da Matriz, 28,6, muito calor, 51% a umidade relativa do ar, tá abafado, bastante abafado. Inclusive ontem já a Defesa Civil já confirmou queda aí de granizo, né? Ontem na localidade de Jeribatu, no interior de Santa Vitória do Palmar, né? Apesar aí da ocorrência, não houve registro aí de danos, mas já ontem aí então, registrando aí granizo em Santa Vitória do Palmar. E a previsão aí, né? Previsão para as próximas 72 horas, aí vento forte, condições aí de rajadas de vento que vão de 60 a 90 km por hora, granizo, enfim. Os prognósticos não são muito bons, né? Não são muito bons aí os prognósticos aí para as próximas 72 horas. Tempo severo aí até o início da próxima semana. Evento forte, chuva volumosa, possibilidade aí de tornados em área do centro, oeste também das Missões. Acumulados aí de chuva que podem chegar a 300 milímetros, o que pode elevar aí o risco de alagamentos, de inundações e de transbordamento aí de córregos também. Vamos iniciando a nossa tarde de sexta-feira, afinal de contas é sexta-feira, dia da maldade, suquinho da confusão, dia de rock, bebê. 22 horas, continue sintonizado que às 22 horas tem rock na Jacuí. É sexta-feira sagrado, é dia de rock, bebê. Começando a nossa tarde no popzinho do Cidade Negra.

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Muito bem, vamos que vamos. 1h23, 29 graus a temperatura, gente. E o vento tá forte, forte, forte aí fora, né? Inclusive, informações aí, ó. Terremoto que atingiu a costa do México e gerou alerta aí de tsunami. Pra nós aqui, né? Alerta aí de tempo severo. Período crítico nas próximas 72 horas. Risco aí de temporais, ventos fortes, chuva volumosa, possibilidade de tornados em áreas aí do centro, oeste e Missões. Fica o alerta então. 1h24, vamos de cientista Bleach. Inglesinha!

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Bora, bora, 1h43, 1h43, vai aquele salve diretamente para o Bardão, Renata Rosena na sintonia, alôzão também pro Rafael e pro Jonathan na sintonia aí. Boa tarde, meninos, aquele abraço, obrigado pela companhia aí, tá? Tamo junto então, tamo junto para trazer agora pra galera aí. Só atualizar a página aqui do Sertanejo Universitário. Para trazer para a galera aí aquele sonzinho bom. 29,2 a temperatura aqui na Altos da Matriz. Galera, é o seguinte, ó. Os atuais no Festival do Pinhão, dia 24 de julho, em Passa 7. Ingressos antecipados, somente R$ 25,00. Em Passa 7 na Prefeitura com a Andesca, supermercado Preço Bom, aliás, não vou nem divulgar porque os ingressos para o jantar em Passa 7 foram esgotados, já estão esgotados, na verdade. A galera vai poder curtir aí os atuais então, né? Então, vamos divulgar, eu acho que o ingresso... pro baile, né? Mas o jantar já era, né? O jantar, quem comprou, comprou. Quem não comprou, só ano que vem. Só ano que vem, então. Vamos trazendo nesse bloquinho agora, galera. Vamos trazendo por aqui. É PPA que a galera pediu? Então é PPA que a galera vai ouvir aí. Mesmo pedido.

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2: Isso aí, turma. Vamos lá, então. 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A gente traz aí Paula Fernandes e a versão que a Adele autorizou aí a Paula Fernandes a gravar. Versão aí do Set Fire to the Rain, Amar de Novo aí com a Paulinha Fernandes.

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Bora, bora, turma, 2h13, vem que tem música boa pra você. É só mandar aí no 51 37 42 1090, vem com a gente. 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Muito que bem! 2h14, seguimos por aqui. 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

no Lago Mudas. Abração aí, Sabrina Sassá, tudo certinho, Sabrina? Como é que tá aí também? Aquele abraço, minha querida. Vamos abrindo o bloquinho, ó. Trazendo... deixa eu ver. Cadê o Pato Fu daqui? Tempo, mano, velho. Vamos começar com essa, sobre o tempo, ó.

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Bora, bora, bora, bora, 2h28, vem com a gente, turma, parceria na nossa tarde quente, ensolarada, 29,4 a temperatura, 29,4, quase 30 graus, rapaz, é, e alerta aí de... Alerta aí para os próximos dias, galera, é de temporal, né? Alerta aí de temporal, infelizmente, né? Infelizmente aí, período crítico, tempo severo aí para os próximos dias. Inclusive aí, né, nos arredores, nos países vizinhos aí, ó, o Chile, por exemplo, está em estado de emergência aí devido às chuvas intensas. O México também, né, mau tempo aí. Causando aí enchentes, risco aí de alerta de tsunami no México, chuva intensa no Chile e para nós aqui também, né, no Rio Grande do Sul, alerta e tempo crítico severo aí para os próximos dias, para essa sexta-feira aí. Na verdade, já começou ontem aí, ontem já caiu granizo, né, em alguns municípios, e fica o alerta aí, chuva volumosa, possibilidade de tornados aí, então, acumulado aí de chuva para os próximos dias é bastante elevado. Então fica o alerta aí, pessoal. 2h29, pleno inverno, quase 30 graus, né? Não tem como, né? Mas vamos que vamos, turma, vamos que vamos, que hoje é sexta-feira. Se Deus quiser, não vai dar nenhum estrago, não vai dar, né, enchente, nem nada, nem vento forte. Se Deus quiser, passaremos ilesos aí. 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Muito que bem! Alô, seu Vili Carvalho! Como é que tá aí? Tudo certinho? Pra seu Vili! Já sai aquele sonzinho no capricho aí, tá bom, seu Vili? Abração aí, então! Muito obrigado pela companhia! Vamos! Abrindo esse bloquinho com Menos é Mais, Simone Mendes!

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2: Seguinte, neste domingo tem festa em Campo da Aviação. Em Campo da Aviação, Sobradinho, a animação é por conta aí da banda Som Legal. Isso pra te curtir aí, então, neste final de semana.

Galera do Lagoão, aquele abraço, turma. É o miudezão do Bilo na sintonia. O Bilo Wesley aí sempre na sintonia, né, turma? Um abração aí, tudo certo? Obrigado pela companhia e bom final de semana, meus queridos. Boa pedida aí, o Rapa, então, anjos. Pra quem tem fé, vamos curtir aí. 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Vamos nessa então, trazendo aqui o Rapa pra turma aí de Lagoão, pro Wesley, o Bilo, meu dezão do Bilo na sintonia.

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2: Muito que bem, turma, 3 horas, pontualmente, vamos que vamos por aqui, sempre com a parceria da LS Tractor, produzindo no Brasil os tratores com a melhor tecnologia para a agricultura familiar, tecnologia, força e conforto para levar adiante este segmento que é estratégico e essencial para o Brasil. 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Vamos nessa, galerinha. Ah, boa tarde, nega. Tudo certo? Aquele abraço. Aquele abraço. Como é que é? Fala aí, Cristiano Klein, mas pede uma música aí também, meu querido. Pede uma música aí também. Como é que é? Divulgando uma ação entre amigos aí em prol do Charles Tutenagen, de Barama, isso? É de Barama? Uma ação entre amigos, a galera, pra galera adquirir aí, então. O pessoal tá divulgando nas redes sociais essa ação. O pessoal que quiser adquirir fichas, então, né? Como é que é? A ficha dá direito aí a 2 coxas e sobrecoxas, 2 pães, 1 porção de maionese, né? A ficha galeto da ação entre amigos pro dia 25, ó. Retirar a partir das 11 horas no caldeirão aí de Barama em prol do Charles Tutenagen. Tá bom então, Cristiano Klein. Beleza, meu querido. Já aproveita e já pede o som aí também, tá? Pede o som aí junto. Manda boa aí, meu queridão. Tá com medo desse tempo louco, né, nega? Estamos todos, né, apreensivos aí, né? Esse tempo tá... Esse calor todo, quase 30 graus aí, né? Em pleno julho, metade de julho aí, né? Previsão aí. Fica o alerta aí pra temporais aí, tempo severo aí nos próximos dias, até o início da semana que vem, né? Fica o alerta aí, então... Pode acontecer aí de um volume de chuva aí bastante elevado, né? Causando aí risco de alagamentos, inundações. Pode se concretizar, como pode não, mas fica o alerta então, né? Previsão aí é de ventos fortes também, granizos, enfim. Estamos todos em alerta aí, né, nega? Um abração aí, obrigado pela companhia, meu querida, minha querida. Tamo junto.

juntos. Vou trazer pra gente curtir aí. Vamos de... esse bloquinho bem sertanejão aí. Hoje é sexta-feira, dia de rock, bebê, mas sabe como é que é, né? Sabe como é que é. Sexta-feira... a gente toca o sertanejo aí também. Daqui a pouquinho rola um pagodinho também. Vamos de Bruno e Marrone.

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E venha com a gente, 3 horas 20 minutinhos, 13h20, belezinha, com a parceria da Vencal. 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Opa, falar em Barros Cassal, ó quem chegou aí, olha ele aí, diretamente de Gramado Xavier. Fala, Bordonel, como é que tá, meu querido? Acabei mais uma pintura e diz ele, agora sim, é aquele suquinho. É sexta-feira, né? É sexta-feira, bebê! Baita abraço aí pra ti também, meu amigão. Tamo junto! Vamos de Creedence, então? O que que tu acha? Hoje cabe aquela clássica, né, meu querido? Hoje aquela clássica aí. Vamos de Creedence. Born in the Bayou, o que que tu acha? Abração aí, Bordonel. Tamo junto, meu querido. Como é que é, nega? Também suquinho da confusão também? Boa, boa. É boa, Born in the Bayou. Boa, então, Bordonel. O abraço tá ainda em Lagoão ou já está em Gramado Xavier? Acabou de pintar o Crásio 7 aí em Lagoão? Ou já voltou? Já voltou aí pra Gramado Xavier? Tamo junto, meu amigão. Galera do Lagoão, eu sei que é fã de rock and roll, tá sempre na escuta. Principalmente meu amigãozão Wesley. Tem uma galera aí fã de rock and roll, que agora não vou lembrar o nome, mas tem uma galera que sempre me pede música aí. Galera sabe o que é música boa, então, né? E beleza? Pintei o ginásio novo, diz ele. Tá bom, então, pintou o ginásio novo, mas já vai pra casa hoje. Tá certo, meu amigo. Aquele abraço. Bom final de semana, então, tá?

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12: 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Fala aí, nega, aquele abraço então, um pagodinho. Sexta-feira, suquinho da confusão, dia da maldade. É dia de rock, é dia de sertanejo, é dia de forró, pagode, tudo de bom aí, né? Vamos trazendo pra ti aí, vamos trazendo. Que tal o Dilcinho com Lauana Prato, Papo Torto?

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Muito que bem, 7 minutos faltando aí para as 4, galera. 29 graus a temperatura, rapaz do céu, 29 a temperatura. Vamos que vamos, então, trazendo aí mais música pra você. Vem com a gente. Vamos que vamos. Trazendo aí mais um recadinho, então, antes da gente ir pra saída, antes da gente fechar por aqui, vamos trazendo o recadinho da Ana Cláudia. Um abração aí, obrigado pela companhia, minha querida. Tamo junto, então, belezinha. 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E a gente vai ficando por aqui, agradecendo aí a parceria tua também. Bom final de semana, turma! Até segunda, então, nega. Até segunda aí. Belezinha, então. Vamos fechar. Vamos fechar hoje trazendo... Vamos com a boiadeira aqui. Eu vou... Faz dias que a gente não toca. Faz uns... Não, vamos fazer o seguinte. Já vem o Gil Semário Bandas na Jacuí. Vamos fechar aí com a Pink, que eu sei que a Danusa Hash agora vai à loucura. Alexa, aumenta o volume aí. Um abração, Danusa, que eu sei que tu tá na sintonia aí.

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0: Salve, gente, muito boa tarde, estamos aí chegando pra ti, hein? A partir desse momento vamos comunicando, te trazendo o melhor da música popular do Sul na programação das bandas na Jacuí 97.3 FM, hein? A partir de agora vou te fazendo companhia, vou te trazendo aí o melhor da música popular do Sul na programação 97.3 FM. 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Chegando de imediato com a nossa primeira atração, vamos por conta de JM, o Barquinho Azul, tá chegando a primeira de hoje, 4 e 7.
1: É musical, JM.
0: 37421090 para você deixar teu recado por aqui, tua mensagem de áudio, de texto, como preferir. 29 graus, 1/10 a temperatura.

Aí o sucesso do JM, o sucesso do JM, que é a banda das multidões, né? Sucesso Barquinho Azul, 29 graus agora a temperatura em Sobradinho. 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Meu Deus do céu, hein? Tá ficando show de bola, né? Nesse momento, sem portas, né? Sem porta. Mas vai voltar a ter. Então, tá, beleza. Ela vai voltar, ela sempre vai voltar aí, viu, Jairo? 4 horas agora, mais 11 minutos, 4:11. A programação das bandas na Jacuí, 97.3 FM, com abertura musical por conta do musical JM, o Barquinho Azul. A segunda atração musical vai ficar por conta de nada mais, nada menos do que Banda Passarela. Se ainda existe amor, cola aqui, vai.

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Olhei 4 horas, agora mais 19 minutos, agora certa 4h19, tarde desta sexta-feira, sextamos, né? Com a temperatura, que tal, hein? 29 graus. Temperaturazinha de inverno, né? Você comporta aí, tempinho, você comporta, não vem com coisinha, não vem com frescurinha aí pro nosso lado, né? Vai passar. Essa previsão toda aí vai ficar só na previsão mesmo. E precisão, não vai rolar nada disso que estão falando, né? Vamos confiar, beleza? (3742-1090) Como é que estamos? Tudo certo? Cleiton Capelete, tudo belezinha? Grande abraço, pessoal aí. O que estão fazendo? Fazendo lenha? Mas que tá? Aquele abraço. Obrigado aí pelo carinho da audiência. Quem mais está ligado com a nossa programação por aqui? Lá em... da área 54, deixa eu ver aqui. Espumoso, se eu não me engano, né? A Sabrina, tudo bem, Sabrina? Abraço para você, brigadão pelo carinho da audiência, acompanhando também a nossa programação. Pessoal da mecânica do Jairo também, ligado com a nossa programação em linha 4 Ibarama. O Cleiton Capelete cortando a lenha na casa da sogra. Ah, esquetala. É para ti essa lenha ou é para a sogra? Tira um pouquinho de lenha para ti, mas deixa um pouco para ela também, né, Cleiton? Não vai ficar... deixar a sogra lá sem lenha também, né? Ah, para vocês dois? Então tá, beleza. Pra família toda, né? Aquele abraço para vocês aí. Obrigado pelo carinho da audiência, acompanhando a nossa programação pela frequência 97.3 FM, né? Quem mais tá com a gente por aqui? Chegou aí, lá de Caxias do Sul. Abraço, Osmar. Obrigado pelo carinho da audiência de todos aí. 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Aquele abraço, nosso amigo Franciel Raman. Obrigado, curtindo aí a nossa programação.
Também toda a família Kessler, o nosso abraço. Obrigadão pelo carinho da audiência aí em Agudo Rincão do Pinhal. Seu Billy Carvalho tá ligado com a gente também. Grande abraço, obrigado pelo carinho da companhia. Quem mais está por aqui? O Wanderlei Turcato, Morro Alto e Barama. Essa. Aquele abraço e obrigado pelo carinho. Não consegui entender a tua mensagem aí, viu, Wanderlei? Dá uma olhada, acho que o corretor rateou contigo aí, né, tia? Agora entendi. Consegui entrar agora em casa com o rádio ligado. Abraço. Agora que eu entendi aqui. Aquele abraço, obrigadão pelo carinho da audiência, pessoal do Morro Alto em Ibarama, ligado, curtindo a nossa programação. Vamos trazendo a nova, hein? Essa aqui é a novinha. Foi lançada ontem, ela está já na nossa playlist. E eu tô falando da canção da banda Ébanos, na voz Renata Paza, na voz de André Renner. Conversaiada tá chegando.

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1: Falei 4 horas, agora mais 39 minutos já, hein? Já 4 com 39. 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Vamos trazendo por aqui a sequência musical. Vamos trazendo... por aí, viu, Osmar? Por aí, daqui a pouquinho, viu? Mais uma horinha aí, nós vamos estar liberados, né? Isso aí, a noite vai ser uma criança hoje, viu? Esse calorzinho aí, já fiquei sabendo, tem uma coisinha gelando lá em casa. Ai, barbaridade. Então tem que se atirar de bico hoje, né? Um tempo desse aí, né? O calorzinho, que saudade do verão, né? Você também tá com saudade do verão? Eu uso livre, você não, né? Os atuais, eu duvido, depois tem o amor primeiro com carisma.

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Muito bem, já de volta para você mais uma vez. 4 horas agora, mais 52 minutos. 8, faltando aí para 5. 8 para 5. Tarde desta sexta-feira. Sextamos. Ah, tão sonhada sexta-feira chegou, né? Tem uma gurizada aí. Só pela sexta-feira, né? É. Não, tá bom. Ainda mais com um calorzinho desse. Ai, que combinação perfeita para tomar um gole hoje, né? E encerrar na hora de voltar para casa ainda. E se incomodar o resto da semana depois, né? 28,8 a temperatura com 53% umidade relativa do ar. 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Salve, salve, nosso amigo Sandro Ney. Sandro Ney Lasta, ligado também com a nossa programação lá na mecânica do Lasta, né, em Ibarama. Volneizinho Escota já voltou ao trabalho ou vai completar mesmo os 48 dias de férias, o seu Escota, hã? Ô, seu Volney, tira umas 8 férias por ano, né, Xê? Salve, salve, programista Pedro Miguel, que ficou bonito essa camiseta pro Pedrinho, né? Barbaridade. Pediu o Rogério Magrão e banda. Vamos trazer então na sequência por aqui. Qual é que é aquela que ele gosta ainda? É a O Coração Pirou, acho que ele gosta, né? Ou a Chá de Amor? Agora fiquei na dúvida aqui. Uma dessas duas aí do Rogério Magrão, que o Pedrinho gosta, né, Rosemary? Como é que tá o nosso amigo Neguinho Peterson? Tudo certo? Só no repique de muda de fumo? Então tá, beleza. Abraço pra vocês do Lajeado Seco de Ibarama. Vamos lá, chegando com o sucesso da banda Brilha Som na sequência. Olha só o que que faz a mulher na vida de um homem, né, Xê? Tem umas que endireitam a gente, outras nem tanto, né? Vamos trazer sucesso do Brilha Som.

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8: Tudo bem, 5 horas agora, 4 minutos. 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TBT das Bandas. Valdenir Barros ontem sugeriu essa canção para o TBT, da música do Terceira Dimensão, Sorriso Lindo. Ele, acho que é Rosto Lindo. Acho que é essa, né, Valdenir? Eu imagino que seja essa daqui. Vamos trazer para recordar, então, Rosto Lindo do Terceira Dimensão. Música.

Aí o sucesso pra gente recordar hoje, sexta-feira em terceira dimensão, Rosto Lindo, 5 horas agora mais 8 minutos. Manda um abraço nosso amigo Pelé, lá na localidade de Linho A, interior do município de Barama, pediu ele, está chegando os Reis do Baile, para recordar 150 por minuto.

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10: Olha aí, estamos com 5 horas agora, mais 14 minutos, 5 com 14. 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Vamos lá, chegando com mais música para você na sequência, atendendo pelo pedido musical aqui da Rosemary Machado. Ela que pediu pro filhão, o Pedro Miguel, e também pro esposo, o maridão, né? Ô, maridão, neguinho Petzold, abraço para vocês aí em Lajado Seco e Barama. Obrigadão pelo carinho da audiência. Quem mais tá por aqui? Lá de Laguão, Wilson Fortes. Abraço, Wilson. Fica tranquilo aí. Fica tranquilo que eu tô acreditando aí que estão fazendo muita onda aí. Estão fazendo muita onda. Fica tranquilão. Acho que não vai vir tudo isso aí que estão falando, viu? Vamos ficar na calmaria aí que vai ser de boa. Tô acreditando que vai ser de boa. Não vai vir tudo isso que estão falando aí, né? Acho que de um pintinho estão fazendo um galo aí. Acho que não é pra tanto não, viu? Aquele abraço pessoal da Vila Freitas em Laguão. Tô falando em relação ao tempo, a previsão aí, né? Tô acreditando que não vai vir tudo isso aí que estão falando não, viu? Tomara, né? Tomara. Porque se vier o que estão falando aí, vai ser feia coisa, né? Mas eu acho que menos, né? Menos, bem menos, menos. Fica calmo aí, seu Wilson Frotes. Não vai vir tanta bobagem aí do tempo, não. Fica tranquilão, tá? Quem mais tá ligado com a gente lá em Vale do Sol? Seu Lautério Stats, como é que está, seu Lautério? Abraço, obrigadão pelo carinho da audiência também. Ele que faz transporte escolar lá na região, né? O Gustavo Grelman, lá na linha dos Pomeranos, diz que tá com 3 pedras em cada bolso da calça para não voar de tanto vento que tem aí, mas que coisa! A abraço. Agora tu exagerou um pouco também, né, seu Gustavo? Aquele abraço, obrigado pelo carinho da companhia aí também, né? Pessoal da Lancheria de Itália, também ligado, curtindo a nossa programação. Aquele abraço, obrigado pelo carinho da audiência. Vamos lá, chegando com mais sucesso musical, tem Rogério Magrão e Bando, o Chá de Amor do Rogério tá chegando.
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0: Por aí vai arredando as cadeiras, que por aqui nós vamos chegando, né, tia? Chegando pro seu baile gaúcho, seu baile campeiro desta sexta-feira. Sexta-feira 17 do mês de julho. Chegou a esperada sexta-feira da semana, né? Com calor agradável de 28 graus de temperatura e 56% de umidade relativa do ar. Pablo Cardoso por aqui, te fazendo companhia, então. A partir de agora, até às 19 horas, tá bom? Até às 7 horas, vamos que vamos por aqui com o melhor da música gaúcha, melhor da música campeira, pra embalar bem teu finalzito da tarde, também teu início da noitada, início do final de semana também, tá bom? 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Mandar um zap zap aqui para Jacuí, querer divulgar sua participação e, claro, né, até mandar aquele abraço, aquele quebra-costela bem apertado por aqui. Vamos iniciando. Tia Garotos que encantam o som do povo, logo mais também tá chegando o Chiquito e Bordonei, Tia Barbaridade aqui no meio, no

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5: Agachada de volta por aqui, seu Limpa Banco, finalzinho da sua tarde, vamos que vamos até as 19 horas aí. Melhor da música gaúcha, melhor da música campeira, pra embalar bem aí. Você que tá tomando um bom chimarrão, você que tá no trecho. Só as galdérias do nosso Rio Grande. 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Você que tá por casa tomando um bom mate aí, sintonizado com a gente aqui na Jacuí FM, vamos que vamos, né? Trazendo a boa música gaúcha, a boa música campeira, aqui no meio, no nosso limpa-banco da Jacuí.

Boa tarde, você que nos acompanha neste final de tarde de sexta-feira, na hora da Ave Maria. Nessa sexta, queremos rezar a Maria pedindo sua intercessão junto a Jesus pela tua família. Bênção que o Senhor te concedeu e te confiou como igreja doméstica, lar de aconchego e de paz. O anjo do Senhor anunciou a Maria e ela concebeu do Espírito Santo. Ave Maria, cheia de graça, o Senhor é convosco. Bendita sois vós entre as mulheres e bendito é o fruto do vosso ventre, Jesus. Santa Maria, Mãe de Deus, rogai por nós, pecadores, agora e na hora de nossa morte. Amém. Eis a serva do Senhor. Faça-se em mim, segundo a vossa palavra. Ave Maria, cheia de graça, o Senhor é convosco. Bendita sois vós entre as mulheres, e bendito é o fruto do vosso ventre, Jesus. Santa Maria, Mãe de Deus, rogai por nós, pecadores, agora e na hora de nossa morte. Amém. E o Verbo Divino se encarnou e habitou no meio de nós. Ave Maria, cheia de graça, o Senhor é convosco. Bendita sois vós entre as mulheres, e bendito é o fruto do vosso ventre, Jesus. Santa Maria, Mãe de Deus, rogai por nós, pecadores, agora e na hora de nossa morte. Amém. Rogai por nós, Santa Mãe de Deus, para que sejamos dignos das promessas de Cristo. Oremos, concluindo o Ângelus, esta oração do final de tarde. Infundi, Senhor, como vos pedimos, a vossa graça nas nossas almas, para que nós, que pela anunciação do anjo, conhecemos a encarnação de Cristo, vosso Filho, pela sua paixão e morte na cruz, sejamos conduzidos à glória da ressurreição. Por nosso Senhor Jesus Cristo, vosso Filho, que é Deus convosco na unidade do Espírito Santo. Tenha você um ótimo final de tarde, um bom descanso e que Maria interceda por ti. Em nome do Pai, do Filho e do Espírito Santo. Amém.

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0: Aqui Jacuinha, aqui seu Limpa Banco, finalzinho da sua tarde, logo logo início da noitada da sua sexta-feira, né? Sexta-feira, 17 do mês de julho, 17 do 7, né? Neste momento estamos com 6 horas mais 11 minutinhos, 6 e 11, 27 graus, se mantém a temperatura e 57% está a umidade relativa do ar aqui no centro de Sobradinho, né? Quem iria dizer, né, tia? 27 graus em pleno julho, né? Eu não lembro de ter uma temperatura assim até o momento. 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Pera aí, que não tá indo pro ar aqui. Vamos ver o que houve aqui, tia. Vamos ver o que tá. Não tá indo pro ar aqui. É, não foi, vamos arrastar pra cá, ó. De vez em quando a gente se aperta por aqui quando não funciona a rebiboca da parafuseta,
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0: É, agora funcionou, né? Se não dá de um jeito, a gente vai de outro. Se não dá no computador, a gente vai no outro aí, né, tchê? 6:15, 6:15, 27 graus de temperatura. Vamos mandando um quebra-costela, deixa eu ver pra quem, pra Renata e a Rosena lá em Albardão, Rio Pardo, nossas ouvintes, nossas amigas, tomando um bom mate por lá pra se refrescar, né? Abração pra vocês aí, tá bom? Renata e Rosena, tudo de bom, abençoado final de semana pra vocês aí, todo o povo de Rio Pardo que sintoniza com a gente. Jonatas de Barama, tomando um bom mate também, tá pedindo uma do Sandro Coelho, a saudade mandou avisar. Essa é bonita, essa é boa, né, Jonatas? Abraço pra você, todo o povo aí de Barama, tomando um bom chimarrão com a gente, né? Vili Carvalho, tudo certo, Vili? Como é que temos, tchê?
2: Boa tarde, papo.
0: Tudo tarde, bem? Vili.
2: Eu queria que tu botasse uma música pra nós aí, pra recordar os velhos momentos do Pedro Tassi, pra arrumar uma. Você não bota outra, né? Bota do Xerio Missioneiro. É, e uma boa tarde pra ti, bom fim de semana. Continua assim, meu guri. Já vem melhor. Vai fazer uma visita pra ti aí, tá? Seja um bom fim de semana. Tudo de bom pra ti.
0: Tudo de bom pra você.
2: Boa noite.
0: Boa noite, Vili. Tudo de bom pra você. Estamos aguardando sua visita aqui na rádio, né? Certamente vai ser muito bem atendido, muito bem recepcionado pela gente, né? Vamos trazendo por aqui então ao som do Sandro Coelho, a saudade mandou a

0: Tchê, tchê gurinha aqui no seu Limpa Banco. Fim de semana tem rodeio. 6 horas 23 minutinhos. Vamos para um bloco comercial, já que eu sou de volta por aqui.
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0: Tia, grupo Rodeio aqui no seu Limpar Banco, gaúchos de fato na 97.3, início da sua noitada desta sexta-feira. 6:34, 6:34, estamos com 26.9 de temperatura aqui no centro de Sobradinho.
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0: Leve uma vida mais leve, né, tia? Sintonize na Jaqui FM, sintonize na máquina do Centro Serra. 6 horas 41 minutinhos. 26 graus, 8 décimos de temperatura, e estamos com 59% de umidade relativa do ar no seu início da noitada desta sexta-feira. Sexta-feira, hoje, 17 do mês de julho, né? 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Murilo de Castro Linha Paz, a segredo, deixa o seguinte recado. A tia, boa noite, Pablo. Estamos tomando um chimarrão e na escuta, manda a música aí dos Monarcas. Um abençoado final de semana. Um abraço, abração pra você, tá bom? Dorilde, pra você, seu Ari, todo o povo aí de Linha Paz, a segredo, que sintoniza com a gente. Dorilde, eu vou encerrar com os Monarcas logo mais pra você. Uma boa dos Monarcas, tá? Vou encerrar o Limpa Banco logo mais com o Deixão Batido com os Monarcas. Que tu acha? Pode ser essa, hein? Essa é boa, barbaridade. Mas ele tem que tirar o seu Ari pra dançar, né? Largar o chimarrão um pouco aí, dançar com o seu Ari, tá bom, seu Ari? Vamos ver se a Dorilde vai fazer isso, depois tu me conta, tá, seu Ari? Abração pra vocês aí, tá bom? Nossos amigos, nossos ouvintes do município de Segredo, na escuta lá em Barros Cassal, nosso ouvinte Angélica, com um bom chimarrão, né? Ô Angélica, abraço pra vocês aí, tá bom? Toda sua família, Augusto, Kleber, todo o pessoal aí que sintoniza com a gente. E pra variar, a Angélica tá com uma cuia diferente aqui, ela faz a produção das cuias por lá, né? Uma mais bonita que a outra, tem coleção de cuia, né? Bonita, e os biscoitos por cima também, né, Angélica? Abração pra vocês aí. Ah, Dorilde botou, pode ser, tá? O Dorilde, mas agora eu vou tocar uma outra música aqui, antes do bloco de comercial, que é pra dar tempo de vocês se preparar por aí, tá? Logo mais eu volto com o encerramento do programa, daí vocês dançam, tá bom? Vamos trazer então, por enquanto, aqui, ao som do Grupo Reponte, pra matar a saudade do seu limpador.

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12: É, já temos de volta por aqui, né, tia? Na Rapa do Tacho, apenas 5 minutinhos, nos separam das 7 horas, 5 para 7, vamos encerrando com 26 graus e 7 décimos de temperatura e 59% de umidade relativa do ar aqui no centro de Sobradinho, nessa noitada do dia 17 de julho, né? A todos vocês, um abençoado final de semana, tá bom? 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Tchelo e Pabanco retorna na próxima segunda, só com as galdérias do nosso Rio Grande, a partir das 5h30 da tarde. Já vamos estar por aqui com o mate selado, né? E pelo jeito com chuva, né, tia? Retornamos na segunda, então, a todos vocês. Uma feliz, abençoada noite de sexta. Aquele abraço e até mais!

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1: Em Brasília, 19 horas.
2: Está no ar a Voz do Brasil. As notícias do governo federal que movimentaram o país no dia de hoje.
3: Olá, boa noite.
1: Boa noite para você que nos acompanha em todo o país.
3: Sexta-feira, 17 de julho de 2026.
1: E vamos aos destaques do dia na Voz do Brasil.
3: Empresas afetadas por tarifas impostas pelos Estados Unidos terão apoio do governo.
1: A Apex prepara plano de abertura de novos mercados para exportadores afetados pelas tarifas. Luciana Colares, de Holanda.
4: No início de agosto, a Apex Brasil deve apresentar um plano de diversificação de mercados, especialmente para os exportadores impactados pelo tarifaço.
3: E ainda, Banco Nacional de Antígenos integra a estratégia brasileira de defesa agropecuária contra a aftosa.
1: A estrutura permite a produção emergencial de vacinas em prazo reduzido em caso de necessidade sanitária. Thaís de Araújo.
5: O banco integra a Estratégia Nacional de Preparação para Emergências Sanitárias, juntamente com ações permanentes de vigilância e monitoramento da sanidade animal.

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1: Empresas afetadas pelas tarifas anunciadas pelos Estados Unidos vão ter apoio da Agência Brasileira de Promoção de Exportações para encontrar novos mercados.
0: Para isso, a Apex vai implementar um plano de R$130 milhões com foco na descoberta de novos parceiros comerciais.
1: A meta é chegar a países da União Europeia e países asiáticos.
2: A aplicação da tarifa de 25% sobre os produtos brasileiros, anunciada em 15 de julho, atinge 2.375 produtos. US$7,2 bilhões são impactados pelas novas tarifas. De acordo com a Agência Brasileira de Promoção de Exportações e Investimentos, o processo de busca por novos compradores internacionais vem sendo intensificado desde o ano passado, após as primeiras medidas tarifárias adotadas pelo mercado norte-americano. Atualmente, 72% das empresas brasileiras que vendem para os Estados Unidos já adotaram pelo menos mais um país de destino para as mercadorias. E já no início de agosto, a Apex Brasil deve apresentar um plano de diversificação de mercados, especialmente para os exportadores impactados pelo tarifaço. Como detalha o presidente da Apex Brasil, Laudemir Miller.
3: Nós vamos anunciar um plano de 130 milhões em parceria com o setor privado, mas evidentemente que a implementação do acordo Mercosul-União Europeia para que as empresas possam de fato aproveitar as oportunidades desse acordo é um dos elementos centrais do nosso plano. Mas enfim, assim, o importante são os setores, né? Mas pegando pesadamente a indústria, né? Então o setor de móveis, o setor de cosméticos, o setor de plástico, o setor de calçados, enfim, esses setores que estão tendo esse impacto.
2: Laudemir Miller ressalta que outros destinos já estão mapeados, como os países da Ásia Central.
3: O mundo olha de um jeito diferente para o Brasil, de um país estável, um país democrático. Então, a gente está sendo demandado pelos países asiáticos. O Brasil abriu, até semana retrasada, 651 mercados. Então, imagina a oportunidade que nós temos.
2: O impacto das novas tarifas anunciadas pelos Estados Unidos varia de acordo com o setor e a região. São Paulo registra o maior impacto em valor absoluto, US$3 bilhões. Já Santa Catarina tem o maior impacto proporcional, com 68% das exportações afetadas. Outra região afetada é o Paraná, estado que concentra 70% das exportações brasileiras de madeira para a construção civil americana. Reportagem Luciana Colares de Holanda.
0: O Brasil conta com o primeiro Banco Nacional de Antígenos para a resposta emergencial à febre aftosa.
1: A estrutura foi desenvolvida em parceria entre o Ministério da Agricultura e Pecuária, o Instituto de Tecnologia do Paraná e empresa privada.
4: O Banco Nacional de Antígenos integra a Estratégia Brasileira de Preparação para Eventuais Emergências Sanitárias relacionadas à febre aftosa e para manutenção da segurança sanitária da pecuária. A estrutura foi desenvolvida em parceria entre o Ministério da Agricultura e Pecuária, o Instituto de Tecnologia do Paraná e a empresa Biogênesis Bagó. A parceria foi formalizada nesta sexta-feira em Garim, na Argentina. O ministro da Agricultura e Pecuária, André de Paula, falou sobre a parceria.
5: Porque esse é um laboratório reconhecido internacionalmente e ele nos empresta a credibilidade que chega com isso. Esse também é um laboratório que atende a grandes mercados, a exemplo do que ocorre conosco.
4: O Banco Nacional de Antígenos mantém armazenados em condições de alta segurança antígenos dos sorotipos de interesse para o Brasil. Em caso de emergência sanitária, esse material permite iniciar a produção de vacinas em menor prazo, sem depender de fornecimento externo. O Brasil possui reconhecimento internacional como país livre de febre aftosa sem vacinação. O banco integra a Estratégia Nacional de Preparação para Emergências Sanitárias, juntamente com ações permanentes de vigilância e monitoramento da sanidade animal. Reportagem Thaís de Araújo.
0: Atenção, estudantes que se inscreveram no processo seletivo do programa Universidade para Todos, o PROUN.

0: O resultado da primeira chamada para o segundo semestre de 2026 já está disponível.
1: Os candidatos pré-selecionados têm até o dia 24 de julho para comprovar informações da inscrição junto às instituições de ensino.
2: O processo seletivo do programa Universidade para Todos, o ProUni, recebeu cerca de 530 mil inscrições para o segundo semestre de 2026. Ao todo, mais de 1 milhão e 100 mil estudantes participaram das duas edições do programa neste ano. Cada participante teve a opção de selecionar até duas opções de curso, instituição e turno, conforme as regras do edital. As bolsas integrais cobrem 100% do valor da mensalidade, enquanto as parciais correspondem a 50%. Os cursos com mais inscritos nesta etapa foram Medicina, Direito e Psicologia. Criado em 2004, o ProUni oferece bolsas de estudo em cursos de graduação e sequenciais de formação específica em instituições privadas de educação superior. Para a classificação dos candidatos, o programa utiliza as notas obtidas no Exame Nacional do Ensino Médio, o Enem. Em 2026, os dois processos seletivos somaram mais de 2 milhões de inscrições, realizadas por cerca de 1 milhão e 100 mil candidatos. O resultado da primeira chamada do ProUni já está disponível. Os candidatos pré-selecionados têm até 24 de julho para comprovar as informações da inscrição junto à instituição de ensino e apresentar a documentação exigida. O cronograma prevê a divulgação da segunda chamada em 5 de agosto. O resultado desta etapa será divulgado em 1º de setembro. Saiba mais em acessounico.mec.gov.br/ProUni. Reportagem Edinaldo Júnior.
0: E as inscrições para a formação continuada de escolas de tempo integral foram prorrogadas até o dia 24 de julho.
1: O curso é destinado a gestores escolares e coordenadores pedagógicos de instituições que ofertam essa modalidade de ensino.
0: Nos estados, no Distrito Federal e em municípios de maior porte, também podem se inscrever profissionais das redes de ensino que atuarão como multiplicadores na formação.
1: As orientações sobre a etapa das inscrições estão disponíveis na página de documentos do Ministério da Educação, no portal gov.br/mec.
0: O Ministério do Meio Ambiente e Mudança do Clima apresentou as projeções mais recentes para o fenômeno El Niño após a reunião técnica de monitoramento climático realizada esta semana.
1: O cenário prevê redução das chuvas em parte das regiões norte e centro-oeste e temperaturas acima da média em grande parte do país.
0: E também aumento do risco de incêndios florestais, especialmente na Amazônia, no Cerrado e na Caatinga.
1: Já para a região sul, a previsão é de chuvas acima da média.
0: Os efeitos do fenômeno climático devem se intensificar a partir de agosto, mas serão mais sentidos no fim deste ano, segundo o pesquisador Gilvan Sampaio, do Instituto Nacional de Pesquisas Espaciais, o INPE.
1: Eu conversei mais cedo com ele para saber mais sobre o que esperar do El Niño e como tem sido feito o monitoramento dele pelos órgãos técnicos do governo federal. Acompanhe. Doutor Gilvan Sampaio, é um prazer para a gente ter o senhor com a gente aqui na Voz do Brasil. Vamos começar falando dessas perspectivas para o El Niño esse ano? A gente deve começar a sentir os efeitos mais graves a partir da semana que vem? Como é que tá as previsões de chuvas intensas aí, especialmente para o sul do Brasil?
3: Bom, nós temos aí os impactos do El Niño, eles são gradativos ao longo dos próximos meses. Os primeiros impactos nós começamos a observar ao longo das próximas semanas. E nesse segundo semestre de 2026, o primeiro principal impacto está relacionado às chuvas no sul do Brasil, principalmente Rio Grande do Sul e Santa Catarina. Então há a tendência de chuvas mais volumosas, alguns períodos com chuvas intensas, mesmo porque o auge do fenômeno El Niño se dá normalmente no mês de dezembro. Então, entre novembro e janeiro, né, nós teremos o auge do fenômeno, que é quando nós observamos os principais impactos. Isso em relação às chuvas. Em relação à temperatura, aí sim, todo o Brasil, nós devemos ter, a partir do final do inverno, depois da primavera e verão, períodos com temperaturas mais altas do que a média histórica e, ao longo, principalmente da primavera e verão, alguns períodos com ondas de calor.
1: Pois é, eu ia até perguntar isso para o senhor, até o fim do ano, como é que eram as perspectivas, né? O senhor falou das chuvas mais intensas que devem começar no sul do Brasil e a seca, doutor Gilvan, a gente deve esperar também alguma seca atípica, em que regiões, como é que deve acontecer?
3: Em relação às secas, Aí é mais no norte do Brasil, norte e leste da Amazônia e norte da região Nordeste, onde ocorrem os impactos do El Niño em relação às secas, né? Ou chuvas abaixo da média. Só que esses impactos, diferente do que acontece no sul, que os impactos são a partir de agora, nós esperamos os impactos mais para o final do ano, começo do ano que vem. Né? Especialmente no norte e no leste da Amazônia, né? Nós devemos ter, a partir do final da primavera, déficits de chuvas. Não dá para qualificar ainda exatamente a severidade desse déficit de chuvas. Nós vamos tentar qualificar isso ao longo dos próximos meses. E no norte da região nordeste, que é a região semiárida, aí sim é somente em 2027, né? Porque o período chuvoso principal daquela região é de fevereiro a maio. Ela tem uma componente também associado ao Oceano Atlântico, então nós devemos aguardar mais para o final do ano para avaliar a possibilidade de secas no norte da região Nordeste.
1: E aqui na região centro-oeste, alguma questão em especial?
3: O principal impacto do El Niño na região central do Brasil, que inclui a região centro-oeste, a região sudeste, o sul da região amazônica e o sul da região nordeste, é o aumento das temperaturas, né? Não tem um impacto no volume de chuvas o El Niño nessas regiões, nessa região central. Portanto, o que tem que se prestar atenção nesse momento? Nós estamos no período seco da região. Essa região central do Brasil, o período seco normalmente se estende até meados de outubro, que é quando começam chuvas mais frequentes e regulares, com temperaturas altas, período seco. Então isso faz com que a vegetação possa ficar mais seca, e aí a atenção maior é justamente com as queimadas, né? Porque com a vegetação mais seca, temperaturas mais altas, o potencial para a ocorrência de queimadas aumenta. Então esse é um ponto de atenção para os próximos meses na região central do Brasil.
1: Agora, o Instituto Nacional de Pesquisas Espaciais, o INPE, onde o senhor, inclusive, é pesquisador, está atuando com diversos órgãos federais no monitoramento do clima, justamente para a preparação de todos esses eventos que o senhor mencionou agora. A partir daí foi lançada uma plataforma, né, doutor Gilvan? Queria que o senhor falasse para a gente como é que funciona esse trabalho, quais são os órgãos envolvidos.
3: Nós fizemos um trabalho, porque o que que acontece? Existem, quando ocorre um fenômeno como é o El Niño, existem muitas fake news, né? Então nós juntamos os órgãos principais que monitoram o clima e meio ambiente no Brasil, que são o INPE, através do Centro de Previsão de Tempo e Estudos Climáticos, que é a instituição a qual pertenço, o Instituto Nacional de Meteorologia, a Defesa Civil Nacional, a Agência Nacional de Águas, o Serviço Geológico do Brasil e o CEMADEM. Então, essas seis instituições, elas publicaram agora no mês de junho uma nota técnica, né, chamado Painel El Niño, onde nesse Painel El Niño nós avaliamos justamente a situação atual e o que nós esperamos para os diversos setores, por exemplo, agricultura, para a defesa civil, a questão de desastres, a questão de águas, ao longo dos próximos meses. Esse Painel El Niño, ele vai ser renovado a cada mês, e essa é uma informação que vai auxiliar não somente a população, mas também os diversos setores e também os tomadores de decisão.
1: Principalmente aí as autoridades estaduais, municipais também, né, que vão poder se precaver de maneira mais específica, né?
3: Exatamente, porque existe inclusive algumas pessoas falando alguns termos até coloquiais do tipo: olha, vai ser um El Niño Godzilla. As previsões indicam que será um El Niño de forte intensidade, a muito forte intensidade, mas não há motivo para pânico. Nós temos que, obviamente, nos prepararmos para os impactos do El Niño. Os principais impactos do El Niño nós já sabemos, e aí é acompanhar ao longo dos próximos semanas e meses, como é que será a evolução desse fenômeno para fazer com que os impactos sejam os menores possíveis.
1: O senhor tocou num ponto interessante aí, porque, de fato, o senhor até mencionou antes, né? Existem muitas fake news, existe também algumas equiparações que são um pouco equivocadas que as pessoas fazem. Eu ouvi recentemente que era um furacão, que o El Niño era um furacão. E são eventos climáticos diferentes, né? Eu gostaria que o senhor ajudasse também um pouco aqui a explicar essa diferença, inclusive, de preparação, se fosse eventualmente um furacão, é diferente do que a gente vai viver com o El Niño. Se é necessário as pessoas fazerem, por exemplo, provisionamentos, estoque de comida, porque pode ter inundações ou secas extremas que falte comida. A gente vive uma situação nesse sentido. Qual é a diferença?
3: Não, bom, o El Niño é um fenômeno que nós já sabemos quais são os impactos vão ocorrendo dependendo da região. Por exemplo, no sul do Brasil, nós sabemos que há a tendência de chuvas volumosas e chuvas intensas, né? Então, por exemplo, dizer que vai acontecer novamente um episódio como aquele de 2024 no Rio Grande do Sul, não dá para dizer com tanta antecedência. Mas existe a possibilidade dele ocorrer? Existe a possibilidade. Quando é que nós conseguimos prever? Nós conseguimos prever isso com no máximo aí 15 dias de antecedência. Né? Aquele episódio, por exemplo, de 2024, ele começou no comecinho de maio, final de abril, comecinho de maio. Os modelos meteorológicos, já na segunda quinzena de abril, indicavam um volume de chuvas muito expressivo para o Rio Grande do Sul. É óbvio que os modelos não conseguem dizer exatamente o volume que ocorreu, e foi um volume realmente muito extremo, né? Então não há essa questão da população fazer estoques de alimentos ou qualquer que seja o pânico associado. É claro que nós temos que nos preparar para os eventos extremos. Então, no caso de chuvas, tem que haver toda uma preparação, por exemplo, do poder público com limpeza de galerias, né? Eventualmente revisar sistemas de comportas, etc. No caso de secas, tem que haver toda uma preparação por conta da questão da água, né? Não é o momento de desperdiçar água, e aí eu estou falando do norte, do leste da Amazônia, do norte da região nordeste. Então tem que haver toda a preparação para poupar ao máximo a água. Haja visto que o El Niño traz esse déficit de chuvas nessas regiões. Então é esse tipo de preparação. Agora, tem que haver uma preparação não só do cidadão, mas também do poder público, das instituições e todo o trabalho que tem que ser feito em função dos impactos do El Niño. O furacão, quando ocorre, é um evento muito extremo que ocorre num horizonte de horas, há poucos dias, né? O que dá para comparar são as chuvas intensas que deverão ocorrer no Rio Grande do Sul e Santa Catarina, principalmente. Então, é tomar cuidado em relação a esses episódios extremos no Rio Grande do Sul ao longo dos próximos meses.
1: Muito bem, nós conversamos com o Gilvan Sampaio, pesquisador do Instituto Nacional de Pesquisas Espaciais, o INPE. Muito obrigada, pesquisador, pela sua entrevista aqui à Voz do Brasil.
3: Muito obrigado.
0: A Defesa Civil Nacional reconheceu hoje a situação de emergência em mais de 23 cidades atingidas por desastres.
1: Entre as cidades contempladas, há municípios que enfrentam a estiagem e a seca, enquanto outros foram atingidos por fortes chuvas.
0: As cidades ficam nos estados da Bahia, Ceará, Minas Gerais, Paraíba, Paraná, Pernambuco, Rio Grande do Norte, Rio Grande do Sul e Santa Catarina.
1: Cidades com o reconhecimento federal de situação de emergência ou estado de calamidade pública podem solicitar apoio financeiro por meio do sistema integrado de informações sobre desastres.
0: O período de seca em várias regiões do Brasil traz o surgimento de praias de água doce, que viram pontos de lazer e comércio.
1: Mas você sabia que para realizar eventos ou montar estruturas nesses locais é preciso autorização do governo federal?
0: Quem traz os detalhes sobre essas regras é Uriel Ricardo.
4: No Brasil, existem praias que se formam temporariamente durante alguns meses do ano. Você já ouviu falar sobre as praias fluviais ou praias de água doce? Elas surgem quando a estiagem reduz o nível dos rios e expõe bancos de areia e trechos das margens, que passam a receber visitantes, estruturas de lazer, eventos e atividades comerciais. Quando essas praias estão localizadas em rios federais, a instalação de estruturas, eventos, atividades econômicas e outros tipos de intervenções dependem de autorização do governo federal. Os rios federais são aqueles que atravessam mais de um estado e as áreas banhadas por eles são patrimônio da União. Por isso, é necessário ter permissão de uso para explorar esses espaços, conforme explica André Luiz Nunes, coordenador-geral de Gestão de Territórios Costeiros e Marginais da Secretaria de Patrimônio da União, a SPU.
5: A permissão de uso serve para eventos de curta duração, de natureza recreativa, esportiva, cultural e religiosa. Então, para qualquer uso privativo dessas áreas, tem que ser autorizado pela União. E além de outras licenças lá, não dispensa licença ambiental, licença do município.
4: As orientações sobre a permissão de uso se aplicam a qualquer praia formada em rios federais, especialmente nos estados de Tocantins, Goiás, Pará, Amazonas, Mato Grosso do Sul, Maranhão, Amapá e Mato Grosso. No Tocantins, por exemplo, há a formação de praias sazonais em Porto Nacional, Luzimangues e várias outras cidades. A capital do estado, Palmas, também conta com praias como a Graciosa, a Praia do Prata e a Praia do Caju. A permissão de uso pode ser solicitada por municípios, pessoas físicas ou empresas. No caso de particulares, também é necessário ter as devidas licenças locais. Mas atenção, a autorização só vale para eventos de curta duração, como detalha André Luiz Nunes.
5: A permissão de uso para eventos de curta duração de até 90 dias, incluída a construção e a desocupação da área, ou tu pode, querendo lá, sendo necessário, prorrogar isso por mais 90 dias.
4: Quem pretende solicitar a permissão de uso pode procurar a Superintendência do Patrimônio da União no respectivo estado. Os formulários estão disponíveis na página da SPU no portal gov.br. Também é possível obter informações pelo telefone 0800 978 9005. O canal recebe ainda comunicações sobre restrições de acesso às praias, ocupação irregular, acúmulo de lixo e problemas ambientais ou sanitários. Para quem pretende aproveitar as praias fluviais, a orientação é colaborar com a preservação desses espaços, descartar o lixo nos locais adequados, respeitar a sinalização, evitar fogueiras e preservar a fauna e a vegetação local. Reportagem Uriel Ricardo.
1: Desde o início da semana, a ANP, Agência Nacional de Petróleo, Gás Natural e Biocombustíveis, realizou 268 ações com foco no combate a preços abusivos de combustíveis em 14 estados.
0: Foram aplicados 14 autos de infração por não cumprimento de envio de documentos para avaliação dos preços.
1: Isso porque nessas ações, a agência também coleta informações a partir das notas fiscais fornecidas pelos postos de aquisição dos combustíveis.
0: Esses dados são analisados pela ANP e, em casos de caracterização de preços abusivos, podem ser geradas autuações, processos administrativos e multas.
1: O valor das multas varia de 50 mil a 500 milhões de reais, dependendo da gravidade do caso.
0: Lembrando que denúncias sobre irregularidades no mercado de combustíveis podem ser enviadas à ANP por meio do telefone 0800 970 0267.
1: Essas foram as notícias do governo federal.
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0: Fique agora com as notícias do Poder Judiciário e do Congresso Nacional. Uma boa noite e um bom fim de semana.
1: A gente volta segunda-feira. Boa noite.
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8: Conselho Nacional de Justiça está com inscrições abertas para o Prêmio Pena Justa de Jornalismo e Comunicação.
9: Paciente ressarcido por erro em cirurgia odontológica não pode exigir também o custeio de nova operação.
8: Justiça determina que o Hospital Público em Belém, no Pará, retome atendimento à pessoa com autismo.
9: Boa noite, eu sou Marcela Luiza.
8: E eu sou Walter Lima.
9: Estão abertas até 17 de agosto as inscrições para a primeira edição do Prêmio Pena Justa CNJ de Jornalismo e Comunicação.
8: A iniciativa reconhece trabalhos que contribuam para ampliar o debate sobre o sistema penal brasileiro. Marcelo Della Líbera.
10: O plano foi criado após o Supremo Tribunal Federal reconhecer em 2023 que o sistema prisional brasileiro vive um estado de coisas inconstitucional. Para enfrentar esse cenário, a Corte determinou a elaboração de um plano nacional para reorganizar a execução penal, coordenado pelo CNJ. Quem explica é Luiz Lanfredi, coordenador do Departamento de Monitoramento e Fiscalização do Sistema Carcerário e do Sistema de Execução de Medidas Socioeducativas do CNJ.
11: Então, assinou ao Poder Judiciário, ao Poder Executivo, à Academia, as instâncias da sociedade civil que se reunissem e pudessem, então, chegar a um consenso sobre ações que pudessem ressignificar esse sistema prisional.
10: O prêmio contempla produções em texto, áudio, vídeo e fotografia. As inscrições são gratuitas e seguem abertas até as 23 horas e 59 minutos do dia 17 de agosto. O regulamento do plano está disponível no site fazendojustiça.org.br.
9: Paciente pode receber de volta valor pago e indenização por danos morais e estéticos no caso de erro em cirurgia odontológica.
8: Mas, segundo o STJ, se escolhe desfazer o contrato e obter a restituição, não pode exigir também que os profissionais paguem outra cirurgia feita por terceiro. Fátima Uchoa.
12: Em ação de reparação por danos materiais, morais e estéticos, um paciente afirmou ter ficado com assimetria facial após cirurgia odontológica. O Tribunal de Justiça do Rio de Janeiro reformou a sentença e condenou os profissionais a restituírem o valor gasto no procedimento, custear nova cirurgia reparadora e pagar indenização por danos morais e estéticos. A terceira turma do STJ afastou a obrigação de os dentistas pagarem a nova cirurgia, mas manteve os demais pontos. Segundo a relatora ministra Nancy André, acumular os pedidos de restituição do valor pago pela primeira cirurgia e o custeio de uma nova geraria enriquecimento sem causa, o que é proibido por lei.
9: TST garante direitos de radialista a uma diretora de imagem que trabalhava em uma instituição de ensino à distância em Londrina, no Paraná.
8: A decisão reforça a proteção dos direitos da categoria. Mila Amaral.
13: A decisão foi da terceira turma do TST. O colegiado entendeu que, mesmo sem ser uma emissora de rádio ou TV, a faculdade usava a transmissão ao vivo pela internet e via satélite. Por isso, a profissional deve ser enquadrada sim como radialista. Com o reconhecimento, ela terá direito à jornada de 6 horas diárias e ao pagamento de horas extras, além de adicional por acúmulo de função. O relator do caso, o ministro Alberto Balazeiro, reforçou na decisão que a lei protege quem exerce funções típicas de radialista, independente da atividade principal da empresa.
9: Justiça determina que o hospital público em Belém, no Pará, retome atendimento a pessoas com autismo.
8: O hospital tem 30 dias para regularizar o atendimento, sob pena de multa diária de R$10 mil. Sabrine Menezes.
14: De acordo com o Ministério Público Federal, o Hospital Betina Ferro paralisou o atendimento de pacientes com autismo que não possuem também outras comorbidades ou doenças raras. Além disso, a unidade de saúde também está recusando novos pacientes com o transtorno do espectro autista enviados pela regulação municipal. Na decisão, a Justiça acolheu os argumentos do MPF de que a restrição viola os princípios da universalidade, integralidade e equidade do Sistema Único de Saúde e os direitos das pessoas com deficiência.
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9: Uma boa noite.
8: Bom fim de semana e até segunda-feira.
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15: Eu sou Paula Groba.
16: E eu sou Ricardo Nakaoka.
15: E estes são os destaques de hoje do Jornal do Senado, que começa agora.
16: Sugestão popular que destina fundo eleitoral a calamidades públicas vira projeto.
15: Regularização de lotes de igrejas pode ser simplificada.
16: Senado terá esforço concentrado em agosto e setembro.
15: Boa Boa noite.
17: Boa noite.
15: Uma sugestão apresentada por um cidadão pode mudar o destino de parte dos recursos dos fundos eleitoral e partidário.
17: A Comissão de Direitos Humanos aprovou a proposta que autoriza o uso desse dinheiro em ações de enfrentamento a calamidades públicas. Os detalhes com Patrícia Oliveira.
18: Os partidos políticos poderão renunciar aos recursos totais ou parciais do fundo partidário ou do Fundo Especial de Financiamento de Campanha e direcionar esse dinheiro ao Tesouro para custear despesas em situações de calamidade, como enchentes, deslizamentos ou outras emergências reconhecidas pelo poder público. A sugestão é de um cidadão de Santa Catarina que recebeu mais de 20 mil apoios online e foi aprovada na Comissão de Direitos Humanos. A ideia surgiu em 2020, durante a pandemia de Covid-19, e defendia o uso desses recursos para reforçar os gastos com a saúde. Como a emergência sanitária já terminou, o relator senador Márcio Bittar, do PL do Acre, adaptou a proposta. O relatório, lido pelo senador astronauta Marcos Pontes, do PL de São Paulo, cria uma regra permanente para todas as situações de crise, evitando que seja necessário aprovar uma nova lei sempre que ocorrer uma calamidade.
19: E fortalecer a resposta ao poder público a emergências de natureza sanitária, econômica, social e ambiental.
18: Com a aprovação, a sugestão legislativa vira projeto de lei e segue para a análise das comissões e do plenário do Senado.
15: A Comissão de Segurança Pública aprovou uma iniciativa que aumenta as penas para crimes de furto, roubo de câmeras de vigilância e sistemas de monitoramento eletrônico.
17: A proposta, que seguiu para a Comissão de Constituição e Justiça, também pune a receptação e a interrupção de serviços de vídeo monitoramento remoto. Repórter Bruno Lourenço.
20: O relator, senador Wilder Moraes, do PL de Goiás, defendeu a necessidade de endurecer a resposta penal para esse crime em virtude das consequências sofridas pela população.
21: As câmeras de vigilância utilizada por empresas privadas geralmente possui infraestruturas conectadas à rede elétrica, sistema de armazenamento em nuvens e comunicação de dados em tempo real. Quando subtraídas, além da perda material, há comprometimento imediato na integridade dos dados coletados, da continuidade do serviço de segurança e da resposta à ocorrência por elas registrada.
20: De acordo com o projeto de lei aprovado na Comissão de Segurança Pública, o furto de câmeras ou itens de monitoramento eletrônico instalados em vias públicas ou áreas privadas com acesso ao público, passará a ser punido com reclusão de 2 a 8 anos e multa. O texto estabelece ainda que quem receptar esses aparelhos, sabendo de sua origem criminosa, terá a punição em dobro. A proposta também pune quem sabota ou interrompe os serviços de vídeo monitoramento remoto de forma intencional.
15: E a Comissão de Constituição e Justiça pode votar o projeto que trata da simplificação da regularização de lotes de igrejas.
17: Pelo texto, essas instituições poderão ter seus lotes regularizados por meio do REURB, o programa que regulariza assentamentos urbanos informais. Mais informações na reportagem de César Mendes.
22: Enviado à análise da CCJ, o projeto do deputado Dr. Jaziel, do PL do Ceará, permite que instituições religiosas, de assistência social e entidades sem fins lucrativos façam uso de procedimento simplificado para obter o título de propriedade de terrenos públicos ou privados. Instituído por lei em 2017, a ferramenta, chamada de REURB, é uma política pública voltada à regularização de áreas urbanas ocupadas informalmente, permitindo que alguns tipos de ocupantes tenham acesso ao título de propriedade, a serviços públicos essenciais e à segurança jurídica do proprietário. Relatora da proposta na Comissão de Assuntos Sociais, a senadora Damares Alves, do Republicanos do Distrito Federal, disse que muitas dessas entidades ocupam áreas consolidadas há anos, mas a falta de documentação dificulta os investimentos e a continuidade dos serviços prestados à população.
23: A regularização fundiária constitui um importante instrumento de promoção da segurança jurídica, da ordenação territorial e da função social da propriedade. Desde a edição da Lei 13.465 de 2017, o ordenamento jurídico passou a contar com com mecanismos mais ágeis para enfrentar situações consolidadas de informalidade urbana, conciliando o direito à moradia, a segurança das relações jurídicas e o planejamento da cidade. Nesse contexto, revela-se oportuno o aperfeiçoamento contínuo dos instrumentos previstos na legislação.
22: O texto inova ao prever que a regularização seja feita para um único imóvel isolado, sem a necessidade de abranger os lotes vizinhos, além de permitir que técnicos industriais e agrícolas validem as informações técnicas do processo, de forma a agilizar o trabalho nos cartórios.
15: E o Senado Federal terá 2 semanas de esforço concentrado em agosto e setembro. O presidente do Senado, Davi Alcolumbre, anunciou a medida e informou que as atividades serão concentradas entre os dias 10 e 14 de agosto e 31 de agosto e 3 de setembro.
16: Alcolumbre enfatizou que é fundamental que o Senado Federal, a Câmara dos Deputados e o Congresso Nacional se organizem para conciliar as deliberações legislativas necessárias durante o processo eleitoral. Ele ressaltou ainda que a iniciativa foi acordada com o presidente da Câmara dos Deputados, Hugo Mota, e que a intenção é garantir a aprovação de propostas pelas duas casas legislativas na mesma semana.
2: Que o calendário é exatamente o mesmo que será adotado pela Câmara dos Deputados, permitindo que o Congresso Nacional funcione em plenitude e de modo eficiente e harmônico neste período eleitoral.
15: As férias de julho oferecem uma oportunidade para conhecer de perto o Congresso Nacional e, desta vez, de forma diferente.
16: O programa Visite o Congresso preparou uma programação especial entre os dias 18 de julho e 2 de agosto, com experiências imersivas, apresentações teatrais e atividades educativas para crianças e adultos. Os detalhes na reportagem de Yasmin Rodrigues.
3: Durante as férias de julho, o Congresso Nacional prepara uma programação especial para receber cidadãos de todo o país. Entre os dias 18 de julho e 2 de agosto, o programa Visite o Congresso funcionará todos os dias da semana, com visitas gratuitas e sem necessidade de agendamento. Em entrevista à Rádio Senado, Fábio Duarte, coordenador de visitação do Senado Federal, listou as novidades que o público vai encontrar nesse período.
4: O visitante terá a possibilidade de conhecer uma apresentação teatral em homenagem aos 200 anos da Câmara dos Deputados e do Senado Federal. Essa apresentação teatral acontece em espaços diferentes do roteiro e apresenta personagens históricos. Além disso, temos o Visita 360, que é uma experiência imersiva que usa óculos de realidade virtual. A gente tem a apresentação do filme Eunice, a primeira senadora. Teremos também programação infantil, com atividades lúdicas no espaço plenarinho que acontece no Salão Negro do Congresso Nacional.
3: A programação completa, com os horários e as atividades específicas, está disponível para consulta em senado.leg.br/visitação, sem cedilha e sem o tio.
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16: Com edição de Paula Groba e trabalhos técnicos de João Lira, o Jornal do Senado fica por aqui. Acompanhe agora as notícias do Tribunal de Contas da União e da Câmara dos Deputados. Boa noite.
15: Boa noite e um bom fim de semana.
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24: O Tribunal de Contas da União lançou um novo portal para ampliar a transparência sobre o uso da inteligência artificial no setor público. A plataforma mostra como o TCU utiliza essa tecnologia em auditorias, atividades internas e serviços prestados à sociedade. O site reúne informações sobre as ferramentas de inteligência artificial em uso, os resultados alcançados e as regras adotadas para garantir o uso responsável da tecnologia. Também apresenta medidas de segurança, governança e proteção de dados. O objetivo é compartilhar experiências, estimular boas práticas e apoiar outros órgãos públicos a usarem a tecnologia com transparência, ética e responsabilidade. O portal é aberto ao público e pode ser consultado por gestores, pesquisadores, estudantes e qualquer cidadão interessado. Saiba mais em tcu.gov.br.
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0: Câmara aprova medidas provisórias com verba para emergência climática.
1: Mota anuncia acordo com o governo sobre dívidas dos produtores rurais.
0: Parlamentares autorizam o uso de elementos tradicionais em fotos oficiais.
1: Plenário suspende prescrição de pena para condenado que estiver foragido.
0: Boa noite. A Câmara aprovou a suspensão da prescrição da pena para condenados que estiverem foragidos.
1: Atualmente, se o condenado não voltar para a cadeia, existe o risco de o prazo de punição acabar sem que ele termine de cumprir a pena. A reportagem é de Daniele Lessa.
10: O plenário da Câmara aprovou o projeto que suspende a contagem do tempo de prescrição da pena de um crime no período em que o condenado estiver foragido ou quando tiver a liberdade condicional revogada. Prescrição é quando o Estado perde o poder de punir o condenado e o prazo para isso varia de acordo com o crime cometido. Hoje, quando o condenado foge, o prazo para a prescrição continua a ser contado normalmente e só zera quando ele é recapturado. Se o condenado não voltar para a cadeia, existe o risco de o prazo de punição acabar. O projeto, apresentado pelo deputado Kim Kataguiri, do Missão de São Paulo, altera o Código Penal para deixar claro que o prazo para a prescrição deixa de ser contado enquanto o condenado estiver foragido. Para justificar a proposta, ele argumentou que hoje a lei premia quem afronta a justiça e penaliza o detento que cumpre integralmente sua pena.
11: O que a gente está fazendo agora é uma coisa muito simples. Você foi condenado, você fugiu, você perdeu o direito à prescrição. O crime não vai prescrever enquanto você estiver foragido, que é o óbvio, senão você está premiando, você está estimulando o sujeito a fugir, porque se ele for competente na sua fuga, não for pego num determinado período de tempo, que vai depender do crime que ele cometeu, ele pode voltar como se nada tivesse acontecido.
10: O projeto recebeu parecer favorável do relator, deputado Alberto Fraga, do PL do Distrito Federal. Ele argumentou que a proposta corrige uma distorção ao impedir que a fuga seja usada como caminho para escapar do cumprimento da pena. A deputada Adriana Ventura, do Novo de São Paulo, disse que o texto aprovado torna o cumprimento da pena mais eficaz.
12: Que a partir do momento que esse projeto impede que a fuga de condenados gere benefício indireto, né, decorrente de decurso de tempo, ele reforça a efetividade da execução penal.
10: A mesma regra valerá no caso de revogação da liberdade condicional, que acontece quando a pessoa condenada recebe autorização para cumprir o restante da pena em liberdade. Se o benefício for revogado, a prescrição também ficará suspensa até a captura ou a reapresentação do condenado. O projeto que suspende a contagem do tempo de prescrição de um crime no período em que o condenado estiver foragido ou perder a liberdade condicional agora será analisado no Senado. Da Rádio Câmara de Brasília, com informações de Antônio Vital, Daniele Lessa.
25: Segurança Pública.
0: Chico Alencar, do PSOL do Rio de Janeiro, parabeniza a Polícia Federal pelo indiciamento de 48 suspeitos de envolvimento em fraudes contra aposentados no INSS. Na opinião do deputado, as investigações revelaram uma atuação isenta e profunda da instituição.
1: Chico Alencar repudia o uso de falsas entidades rurais para aplicar golpes e desviar recursos públicos destinados à Previdência. O parlamentar também celebra a devolução de mais de 3 bilhões de reais aos aposentados lesados.
0: Kim Kataguiri, do Missão de São Paulo, critica projeto que criminaliza a misoginia. O deputado acredita que a proposta confunde o enfrentamento à violência contra mulheres com gírias e piadas usadas por jovens nas redes sociais.
1: Kim Kataguiri defende que o debate sobre proteção às mulheres priorize punições mais duras para crimes hediondos e feminicídio. Ele também critica o fato de partidos de esquerda serem contrários à redução da maioridade penal e ao endurecimento das regras de execução penal.
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25: Justiça.
0: Adriana Ventura, do Novo, de São Paulo, critica os salários do judiciário que ultrapassam o teto constitucional e cobra o fim dos chamados penduricalhos. Ela cita que mais de 600 juízes furaram o limite em maio, com pagamentos que chegaram a R$500 mil em um único mês.
1: Para Adriana Ventura, as gratificações tornam o judiciário brasileiro o mais caro do mundo e ofendem a realidade dos que vivem com um salário mínimo. A parlamentar contesta a defesa desses benefícios e cobra respeito ao dinheiro pago pelos contribuintes.
25: Presidência.
0: O presidente Hugo Mota anunciou acordo com o governo sobre as dívidas dos produtores rurais. O repórter Luiz Gustavo Xavier acompanhou as entrevistas após o encontro.
6: O presidente da Câmara, Hugo Mota, anunciou que foi fechado um acordo entre o governo, representantes do setor e a Frente Parlamentar Agropecuária sobre a renegociação de dívidas de produtores rurais. Um dos pontos do acordo é que o projeto que tratava do tema não será votado e que o governo vai encaminhar uma medida provisória abrangendo os termos do acordo. De acordo com o Ministério da Fazenda, serão aproximadamente R$100 bilhões em dívidas renegociadas. Participaram da reunião os ministros da Fazenda, Dario Durigan, das Relações Institucionais, José Guimarães, o líder do governo, deputado Paulo Pimenta, do PT do Rio Grande do Sul, o deputado Arnaldo Jardim, do Cidadania de São Paulo, e a senadora Tereza Cristina, do PP do Mato Grosso do Sul, integrantes da Frente Parlamentar Agropecuária. O presidente Hugo Mota explicou as medidas.
8: No intuito de podermos anunciar o acordo feito em relação ao projeto do endividamento dos produtores rurais do nosso país. Quero registrar que essa matéria foi colocada em votação na Câmara dos Deputados há um ano atrás, um dia antes do recesso parlamentar. E durante todo esse ano, no Senado Federal principalmente, foi travada uma negociação que se buscava com o governo alterar os pontos que foram aprovados na Câmara no intuito de poder ser mais abrangente no que diz respeito a essa renegociação.
6: O líder do governo, deputado Paulo Pimenta, ressaltou ainda que a MP vai suspender o pagamento dessas dívidas por 30 dias. Já o ministro das Relações Institucionais, José Guimarães, afirmou que o acordo é resultado de uma regra que tem se mostrado eficaz na Câmara, que são o diálogo e a negociação. Segundo ele, os temas mais polêmicos têm sido conduzidos por meio da construção de consensos amplos. O deputado também destacou o papel do presidente da Câmara na articulação do entendimento e ressaltou que o resultado foi fruto de uma construção coletiva. Da Rádio Câmara de Brasília, Luiz Gustavo Xavier.
25: Trabalho.
1: Pastor Henrique Vieira, do PSOL do Rio de Janeiro, cobra aprovação pelo Senado da proposta de emenda à Constituição que acaba com a escala de trabalho 6x1. Ele reforça que a Câmara já cumpriu seu papel e o Executivo espera os senadores para sancionar a matéria.
0: Pastor Henrique Vieira argumenta que o atraso imposto pelo Senado vai na contramão dos anseios dos trabalhadores, já que a proposta tem o apoio de 70% da população. O deputado pede prioridade na votação do texto para garantir mais dignidade ao povo.
25: Desenvolvimento regional.
1: Porto Piauí, no município de Luiz Correia, iniciou oficialmente suas operações de exportação com envio de minério de ferro de Piripiri diretamente para a China. Flávio Nogueira, do PT, celebra um marco, ressaltando que a nova rota vai impulsionar a economia do Nordeste.
0: De acordo com Flávio Nogueira, serão 200 quilômetros a menos que o trajeto rodoviário utilizado antes para escoar a produção até o Ceará. A operação da empresa Lion Mining inaugura a nova era com a expectativa de exportar grãos para o mercado mundial em breve.
25: Economia.
1: O plenário da Câmara aprovou 6 medidas provisórias com recursos para emergências causadas por desastres climáticos e para evitar aumento no preço do gás de cozinha. O repórter Antônio Vital acompanhou as votações.
9: Na véspera do início do recesso parlamentar do meio do ano, o plenário da Câmara aprovou 6 medidas provisórias que autorizam o uso de recursos públicos não previstos no orçamento desse ano para ações emergenciais, como combate a efeitos de desastres climáticos e para evitar aumento do preço do gás de cozinha. Uma das medidas provisórias aprovadas prevê subvenção econômica de R$330 milhões para empresas importadoras de gás liquefeito de petróleo, o gás de cozinha. Subvenção é quando o governo repassa dinheiro para as empresas ou para estimular a atividade econômica ou para enfrentar os efeitos de crises climáticas ou conflitos internacionais. Nesse caso, a subvenção foi necessária para evitar que o aumento do preço internacional do petróleo seja repassado aos consumidores. Outra medida provisória abre crédito extraordinário de 20 milhões de reais para recuperar os estragos causados pelo tornado que atingiu municípios do Paraná em novembro do ano passado. A medida foi aprovada de maneira simbólica, com apoio inclusive da oposição, como a deputada Adriana Ventura, do Novo de São Paulo.
12: Que esse crédito tem por objetivo atender a situação de destruição nos municípios de Guarapuava, Quedas do Iguaçu e Rio Bonito do Iguaçu, no Paraná, por conta das famílias assentadas que foram atingidas. E realmente a gente acha que é um crédito necessário, a gente tem que atender e dar suporte a essas famílias.
9: Também foi aprovada a medida provisória que autoriza o uso de 285 milhões de reais para financiar ações de recuperação em municípios atingidos por desastres climáticos no Brasil. O dinheiro é destinado à Defesa Civil. Segundo o Sistema Integrado de Informações sobre Desastres, os meses de janeiro e fevereiro foram marcados por eventos climáticos severos que afetaram diretamente cerca de 2 milhões de pessoas, deixando mais de 70 mil desalojados ou desabrigados em 733 municípios de todas as regiões. Outra medida provisória aprovada libera 75,3 milhões de reais em auxílio financeiro para 10 mil famílias da região da Zona da Mata, no sudeste de Minas Gerais, atingida por enchentes no início do ano. Também foi aprovada a medida provisória que abre crédito extraordinário de 49 milhões para o programa Segurança Alimentar e Nutricional e Combate à Fome. O objetivo é ampliar o atendimento às populações atingidas por desastres climáticos registrados em maio, especialmente nos estados de Pernambuco e da Paraíba. O líder do PT na Câmara, deputado Pedro Czai, do PT de Santa Catarina, defendeu a necessidade de recursos extraordinários previstos nas medidas provisórias.
13: Falar da importância de todas essas medidas provisórias que hoje estão se definindo aqui no Parlamento. Desde o tema dos desastres naturais, o tema dos tornados no Rio Grande do Sul, o tema das secas, o presidente vai enfrentando os problemas, não só diante da guerra, que vivenciamos o risco de aumento dos combustíveis, o governo subsidia os combustíveis para não produzir inflação no país.
9: Foi aprovada ainda a medida provisória que libera 337 milhões de reais para combate a incêndios. Os recursos são destinados ao IBAMA e ao Instituto Chico Mendes de Conservação da Biodiversidade, o ICMBio, e atendem decisões do Supremo Tribunal Federal em ações que cobram providências do governo contra o aumento de incêndios florestais na época da seca. Todas as medidas provisórias foram enviadas para análise do Senado. Da Rádio Câmara, de Brasília, Antônio Vital.
25: Política.
0: Rodrigo Hollenberg, do PSB do Distrito Federal, faz um balanço do seu mandato parlamentar. Ele destaca a autoria de 23 projetos, como o que aumenta o limite de faturamento anual dos microempreendedores individuais.
1: O parlamentar ressalta o envio de emendas para hospitais, universidade pública e instituições de pesquisa locais. Rodrigo Hollenberg defendeu também proposta de sua autoria que proíbe o funcionamento de plataformas de apostas em território nacional.
0: Raimundo, do PT do Rio de Janeiro, cobra esclarecimentos sobre o crescimento patrimonial do senador Flávio Bolsonaro, que, segundo notícias recentes, ultrapassaria os 600 milhões de reais. O deputado questiona a origem dessa quantia e exige uma apuração rigorosa dos fatos.
1: Na visão de Raimundo, é preciso investigar se o montante está relacionado a articulações com grupos criminosos e esquemas de corrupção. Para ele, o esclarecimento sobre a origem dos recursos é fundamental para a moralidade pública.
25: Direitos humanos.
0: Leonardo Gadelha, do Podemos da Paraíba, alerta que o Brasil precisa se preparar para a transição demográfica, com o envelhecimento da população. Ele observa que as cidades e a legislação nacional precisam de adaptações estruturais para acolher de forma digna o público idoso.
1: De acordo com Leonardo Gadelha, é importante manter as pessoas idosas ativas e integradas ao mercado de trabalho. Para o parlamentar, aproveitar a plena capacidade física e cognitiva desse público traz benefícios sociais e econômicos ao país.
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2: Votação.
0: A Câmara aprova o uso de elementos tradicionais em fotos de documentos oficiais. A repórter Daniele Lessa acompanhou a votação.
10: O plenário da Câmara aprovou o projeto que garante a povos indígenas e demais povos tradicionais o direito de usar elementos culturais, étnicos ou religiosos em fotografias de documentos oficiais. Entre os exemplos previstos estão o cocar indígena, o turbante dos povos de matriz africana e outros elementos étnicos, culturais e religiosos. O projeto, que foi apresentado pela deputada Célia Chacriabá, do PSOL de Minas Gerais, diz que a autorização valerá para documentos oficiais de identificação, como carteira de identidade, carteira de habilitação, passaporte e carteira de trabalho. Na prática, a proposta busca evitar que pessoas sejam obrigadas a retirar símbolos de sua cultura ou religião para tirar fotos para documentos. A única exigência é que o elemento usado não impeça o reconhecimento da fisionomia da pessoa. A relatora no plenário, deputada Sônia Guajajara, do PSOL de São Paulo, lembrou uma situação em que uma mulher negra escutou que só poderia tirar foto para a carteira de habilitação usando o seu turbante se apresentasse uma carta da sua mãe de santo ou um documento comprovando que tinha câncer. A deputada disse que é preciso impedir que episódios como esse se repitam e que usar esses elementos em fotos oficiais é ter o direito e a liberdade de viver de acordo com crenças pessoais.
4: São expressões visuais de culturas e tradições, como o cocá indígena, que representa a relação com a natureza e com os animais, o vínculo espiritual com a terra e os antepassados. Assegurar aos povos indígenas, aos afro-brasileiros e demais povos tradicionais o uso em documentos oficiais de símbolos de sua comunidade é assegurar a dignidade humana.
10: Segundo a relatora Sônia Guajajara, a proposta deixa expresso em lei um direito que já deveria ser garantido pela Constituição, que protege a liberdade religiosa, e por convenções internacionais assumidas pelo Brasil. Ao defender o projeto, o deputado Wildo Rocha, do MDB do Maranhão, disse que esses elementos, como o cocar e o turbante, valorizam a cultura do país.
19: Isso promove a cultura brasileira, isso é respeito à cultura indígena, é respeito aos povos originários.
10: Alguns deputados no plenário disseram que seria incoerente exigir que as pessoas tirem óculos e enfeites para fotos de documentos e, ao mesmo tempo, permitir o uso de elementos tradicionais. O deputado Alberto Fraga, do PL do Distrito Federal, defendeu que a proposta também poderia incluir a autorização de uso desses objetos pessoais nas fotografias. O projeto que autoriza o uso de elementos tradicionais em fotos de documentos oficiais agora será analisado no Senado. Da Rádio Câmara de Brasília, Daniele Lessa.
2: Cultura.
1: A Câmara aprovou o projeto que reconhece o hip-hop como manifestação da cultura nacional. Inácio Arruda, do PCdoB do Ceará, destaca que o movimento representa a cultura popular das periferias e a voz de trabalhadores e jovens que buscam melhores condições de vida.
0: Inácio Arruda compara a força poética do hip-hop ao repente e aos cantadores de viola do Brasil profundo. Ele acredita que o movimento se consolida como um pilar do desenvolvimento social e de geração de riqueza econômica nas comunidades brasileiras.
1: Termina agora o Jornal Câmara dos Deputados, produzido pela Rádio Câmara, com trabalhos técnicos de Wellington Teles e apresentação de Val Monteiro e Márcio Aquilissardi. Uma boa noite para você.
0: A Voz do Brasil volta na segunda-feira. Boa noite e bom fim de semana.
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0: Alô, amigos da 97 FM, muito boa noite. Estamos de volta aqui nos estúdios da Jacuí para mais um Que Noite, noite da sexta-feira. Hoje já é 17 de julho de 2026. Por aqui, Josiano Dornelles na comunicação. Nós vamos juntos a partir de agora trazendo para você muita música boa, informações, notícias, esporte, previsão do tempo. Sempre, sempre contando com a sua sintonia, sua parceria e a sua participação aqui na 97, onde você pode deixar o seu recado, a sua mensagem através do 51-3742-1090. Esse é o WhatsApp da Jacuí. Estamos com 26 graus e meio de temperatura. A umidade relativa do ar está em 60%. Estabilidade vai chegando aqui para a região central do Rio Grande do Sul. Segundo os meteorologistas, a previsão é que a estabilidade ingressasse no Rio Grande do Sul na virada desta sexta para sábado. Já já vamos conferindo a previsão atualizada. 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
1: Claro que quem nasce.
0: Antônio Gabriel, vem aí.
1: Nunca vai.
0: Abrindo Que Noite com a Roça Venceu. Sim.

0: Foi aí o som de Maiara e Maraíza, você ouviu Luan Santana e também, neste bloco, Israel e Rodolfo. 8h25, temperatura 26,5 graus. 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
0: E o Rio Grande do Sul realiza na próxima semana a eleição da Consulta Popular 2026, o processo que geralmente ocorre em novembro. Este ano foi antecipado e ocorre entre 20 e 26 de julho, por conta das eleições geral em outubro. No Vale do Rio Pardo, o processo está sendo coordenado pelo Coré de Vale do Rio Pardo e a consulta popular deste ano vai destinar o montante de R$2.228.000 para o Vale do Rio Pardo, sendo que o valor de R$1.485.000 será destinado para os municípios do Baixo Vale, enquanto que os municípios do Centro-Serra receberão um terço desse valor, que chega a R$742.000.
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0: A votação ocorre entre os dias 20 e 26 de julho de forma totalmente digital. 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

faltando 24 minutos para as 9, 24 para as 9, temperatura está em 26,5 graus, hoje também tem rock na Jacuí, logo mais, a partir das 10 horas com César Freitas, e hoje voltou o Brasileirão aí também, né, o Brasileirão vai voltando, e a Copa do Mundo vai chegando à sua finaleira, ontem já começou de novo aí a... os jogos da 19ª rodada do Brasileirão, né? Hoje tem Grêmio, Grêmio voltando a campo, visitando Mirassol. Começou às 8 horas, hein? E o Grêmio tá perdendo por 1-0. O Grêmio aparece hoje na 16ª posição. E o Grêmio vai perdendo. Por enquanto, então, 1-0 pro Mirassol. O jogo começou às 8, vai chegando mais ou menos aí, então... 40 minutos do primeiro tempo. O Internacional joga somente quarta-feira, quando recebe em Porto Alegre, no Beira-Rio, o Cruzeiro, quarta-feira que vem, às 9h30 da noite. O Internacional, que também com a mesma pontuação do Grêmio, mesmo 21 pontos, está na 14ª posição. Os gaúchos estão numa situação mais delicada no Brasileirão, né? Falando na Copa do Mundo, finaleira então no domingo. Mas neste sábado amanhã também tem o jogo que vale o terceiro lugar entre França e Inglaterra. Amanhã, às 18h, às 18 horas, tem França e Inglaterra. E a grande final, você sabe, é domingo às 16h. Domingo às 16h tem Espanha e Argentina para fechar essa Copa do Mundo e conhecermos a grande campeã, se vai ser a Espanha ou segue a Argentina, que é a atual campeã da Copa do Mundo. 22, faltando para as 9, parceria sempre na 97 de Agropecuária São Roque em Alto da Serra. 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Vamos lá com o Rogério Magrão. Me disse...

0: Esse é o som de San Marino. Na 97 você ouviu aí o Palhaço Predileto. 9 para as 9, 26 graus a temperatura. 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